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0: 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As notícias do governo federal que movimentaram o país no dia de hoje.
1: Olá, boa noite.
2: Boa noite para você que nos acompanha em todo o país.
1: Segunda-feira, 5 de outubro de 2026.
2: Vamos aos destaques do dia.
1: Mais de 125 milhões de brasileiros foram às urnas neste domingo para o primeiro turno das eleições.
2: E forças de segurança pública fazem balanço das operações para combater crimes eleitorais. Gabriela Noronha.
3: De acordo com a Polícia Federal, foram apreendidos 2 milhões e 850 mil reais durante a atuação no primeiro turno das eleições.
1: Fim das bets.
2: Sites e aplicativos de apostas deixam de operar no país nesta terça-feira.
1: E prazo para resgatar saldo em

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1: As eleições no Brasil transcorreram com tranquilidade, segundo o balanço das forças de segurança que atuaram em todo o país.
0: As principais ocorrências registradas se referem à propaganda eleitoral irregular e tentativa de compra de votos.
1: E os eleitores não tiveram dificuldades para chegar aos locais de votação.
2: Mais de 321 mil profissionais foram mobilizados em todo o país para garantir a segurança das eleições de 2026. O ministro da Justiça e Segurança Pública, Wellington César Lima, destacou o trabalho conjunto do efetivo, que reúne agentes de forças estaduais, Polícia Federal, Tropa de Contingência, Polícia Rodoviária Federal e Força Nacional.
3: Demonstra muita integração, muita coordenação das forças de segurança e os números, de fato, são muito pequenos, muito irrisórios no que diz respeito às ocorrências de maior relevo.
2: De acordo com a Polícia Federal, foram apreendidos R$2.850.000 em bens e valores durante a atuação no primeiro turno das eleições. Até o fim do domingo de votação, foram instaurados 49 inquéritos policiais e 204 pessoas foram conduzidas para as delegacias. O delegado Henrique Oliveira Santos, chefe da Divisão de Repressão a Crimes Eleitorais, falou sobre a as principais infrações cometidas.
4: O crime que, por exemplo, mais aconteceu, né, o crime de propaganda irregular no dia das eleições, que já era algo esperado. O segundo crime que mais ocorreu no Brasil inteiro foi o crime de compra de votos.
2: A Polícia Rodoviária Federal também divulgou o balanço. O chefe da comunicação social da PRF, Alexandre Castilho, destaca que além do patrulhamento de rodovias, os agentes atuaram na prevenção e no combate a crimes associados ao processo eleitoral.
5: A PRF registrou quase R$1 milhão em dinheiro vivo e cheques bancários. Ainda houve duas interceptações de ônibus que transportavam eleitores irregularmente.
2: A PRF também restringiu no domingo de eleição o tráfego de veículos de grande comprimento e de cargas superdimensionadas. Segundo a corporação, a medida contribuiu para evitar congestionamentos. Reportagem Gabriela Noronha.
0: E termina hoje o prazo para retirar o saldo em sites ou aplicativos de bets.
1: Com a proibição dos jogos, as plataformas de apostas deixam de operar em todo o país a partir de amanhã.
0: Caso o apostador não retire o saldo a tempo, o valor será devolvido pelos bancos a partir do próximo final de semana.
6: São mais de R$1,3 bilhão que ainda aguardam resgate nos sites e aplicativos de bets. O prazo termina às 23 horas e 59 minutos desta segunda-feira. A partir desta terça-feira, os sites e aplicativos deixam de operar, conforme o cronograma de implementação da medida provisória que proibiu as bets no Brasil. A orientação para os usuários é acessar as plataformas em que tem cadastro e solicitar a retirada, ainda que o valor seja pequeno. É a situação da maioria das contas. 96% delas têm saldo abaixo de R$ 25,00. E quem possui contas em mais de uma empresa deve conferir em cada uma delas. Os valores que não forem retirados voluntariamente dentro do prazo serão devolvidos pelos bancos entre 9 e 14 de outubro. Caso haja algum impedimento para restituição, a partir de 14 de outubro, os recursos serão transferidos à Caixa Econômica Federal, que ficará responsável pela devolução aos apostadores. Graziela Mendonça, para a Voz do Brasil.
1: E o Ministério da Fazenda definiu regras e prazos para encerramento das atividades das empresas de apostas que não possuem mais autorização para funcionar no país.
0: De acordo com portaria publicada pela pasta, as empresas têm até a próxima quarta-feira para enviar saldos finais das contas dos usuários. O levantamento deve considerar os valores que os usuários podem resgatar até hoje.
1: E as plataformas têm até o dia 15 de dezembro para regularizar todas as pendências financeiras referentes ao período em que estiveram em funcionamento.
0: A portaria também exige que as empresas mantenham os dados cadastrais atualizados e tenham um representante legal no Brasil para cuidar de possíveis pendências.
1: Estamos no Outubro Rosa, mês de conscientização sobre o câncer de mama.
0: O movimento reforça informações sobre fatores de risco, métodos de prevenção e apoio às mulheres diagnosticadas.
1: Este ano, o Instituto Nacional do Câncer reforça a importância dos exames para a detecção precoce da doença.
7: Antônia Josimária de Oliveira Lima.

0: Lima, morador do Rio de Janeiro, descobriu um câncer de mama no finalzinho de 2015 e em 2016 operou o tumor. Fez quimioterapia e ainda hoje segue em acompanhamento no Instituto Nacional do Câncer, o INCA. Para ela, a doença não representou o fim, mas um recomeço.
1: Hoje eu estou bem, graças a Deus. Comecei a ter uma vida diferente. Você aprende a se valorizar, você aprende a se amar.
0: De acordo com o Instituto Nacional de Câncer, o INCA, o câncer de mama é o mais comum entre as mulheres do Brasil e no mundo. A doença se manifesta de várias formas, como, por exemplo, o aparecimento de nódulos, alterações na pele da mama, que fica com aparência de casca de laranja, e secreções no mamilo. O INCA estima 78 mil novos casos de câncer de mama no ano até 2029 e que a detecção precoce da doença é um fator determinante para a cura, como falou a chefe da divisão de detecção precoce do INCA, Renata Maciel.
2: Então, ficar sempre atenta, tocar as suas mamas. Sentiu algo diferente? Procure o mais rápido possível, porque o diagnóstico precoce ele também permite empregos de terapias menos invasivas, né? menos agressivas, e assim a gente consegue também ter maior chance de cura.
0: O Sistema Único de Saúde oferece gratuitamente todo o tratamento para o câncer. Reportagem Cleide Lopes.
3: E hemocentros de todo o país contarão com recursos federais para a qualificação de serviços.
4: Uma portaria assinada pelo Ministério da Saúde estabelece incentivo federal mensal para aprimorar serviços de hemoterapia.
3: A medida também faz parte das ações para fortalecer a produção nacional de medicamentos derivados do sangue, como a imunoglobulina.
4: O Brasil firmou acordo para ampliar o fornecimento e a transferência de tecnologia do medicamento.
5: A portaria estabelece incentivo federal mensal aos hemocentros de todas as unidades da federação. A medida também prevê melhorias na estrutura dos hemocentros, nos equipamentos e nas condições de processamento e conservação do plasma, componente do sangue utilizado na produção de medicamentos. Além da portaria, também foi anunciado um acordo para ampliar a produção de imunoglobulina e alcançar a fabricação 100% nacional do medicamento, utilizado no tratamento de imunodeficiências, infecções bacterianas e alguns tipos de câncer do sangue. Para isso, a empresa brasileira de hemoderivados e biotecnologia, Hemobras, firmou um acordo de cooperação com a empresa chinesa Tiantan Bio. A parceria prevê a cooperação para o registro no país de uma imunoglobulina humana de uso intravenoso. O ministro da Saúde, Alexandre Padilha, comentou a importância desse tipo de acordo de cooperação.
6: Quando a gente tem uma rede mais consolidada, com mais capacidade de incorporação tecnológica, então a gente consegue ter parcerias internacionais e nacionais tão potentes.
5: A Tiantan Bio também vai apoiar a Hemobras na modernização de sistemas e processos, com ações nas áreas de transformação digital, automação e gestão inteligente. Reportagem, Márcia Fernandes.
3: Outubro é também o mês do idoso, um período para dar visibilidade às pautas relacionadas aos direitos das pessoas com mais de 60 anos.
4: No Brasil, essa população cresceu 11,3% em 2012 para 16,6% em 2025. Mostrando uma tendência de envelhecimento populacional.
3: Os dados são da síntese de indicadores sociais, realizada pelo Instituto Brasileiro de Geografia e Estatística, o IBGE.
4: E nós conversamos com a pesquisadora Denise Freire, responsável pelo estudo, para saber mais sobre o retrato que ele mostrou da população com mais de 60 anos no Brasil. Acompanhe.
3: Olá, doutora Denise Freire, prazer ter a senhora conosco aqui, bem-vinda à Voz do Brasil. A senhora que conduziu aí a síntese dos indicadores sociais do IBGE, que apurou alguns dados sobre o envelhecimento da população, e aí a gente quer falar um pouco sobre isso hoje. O principal dado aqui que eu gostaria de começar trazendo é o que trata da população com mais de 60 anos, que cresceu cerca de 53% entre 2012 e 2025, né? A pesquisa apurou o que provocou esse aumento da população idosa, doutora?
7: Olá, é um prazer participar com vocês dessa entrevista. O estudo da síntese

0: mostrou, né, esse aumento da população idosa no período 2012 a 2024, né? Esse é o aumento que possui vários fatores, né, vários aspectos. Então, a gente pode considerar tanto, né, o aumento da expectativa de vida, melhoria de saneamento, né, melhoria também das condições de acesso a medicamentos e à saúde, né? E, por outro lado, também a gente tem uma questão da queda da natalidade, né? Então, reduz a participação de crianças e jovens também na nossa população. Então, cada vez mais tem chamado a atenção esse aumento, né, de pessoas idosas na proporção da população brasileira.
1: Esse crescimento da população mais velha já vinha ocorrendo nas décadas anteriores, né? Foi observado algum tipo de aceleração?
0: Sim, tem havido uma aceleração, né, nesse processo de envelhecimento, nessa participação da população idosa dentro, né, do total da população brasileira, né, de acordo com esses aspectos que a gente citou, já.
2: Agora, a pesquisa trouxe também dados sobre a idade das pessoas no mercado de trabalho, né? Aliás, é um dos principais focos da pesquisa é o mercado de trabalho. E ela apontou uma presença expressivamente maior de homens do que de mulheres trabalhando após os 60 anos, não é isso, doutora? A que se deve isso?
0: Sim, exatamente. Historicamente, né, no mercado de trabalho existe uma participação maior de homens do que de mulheres, né, não só entre a população idosa, mas de uma maneira geral. Mas quando a gente faz esse recorte de 60 anos ou mais, cerca de metade dos homens ainda permanecem no mercado de trabalho, enquanto que entre as mulheres é cerca de um quarto. Né? Existe essa diferença importante, né, por gênero, principalmente em primeiro lugar por causa das condições previdenciárias, né? Aos homens realmente é exigido ficar mais tempo, né, trabalhando e contribuindo para conseguir se aposentar. A mulher, como tem normalmente uma dupla jornada, né, ela tem também o trabalho de cuidar de parentes, de cuidar da casa, dos filhos, normalmente tem uma condição previdenciária em que ela exige menos tempo de contribuição do que os homens. Então, aos 60 anos, normalmente é difícil para os homens, né, para a maioria dos homens já ter conseguido se aposentar, então a maioria deles ainda permanece, né, pelo menos metade permanece no mercado de trabalho entre 60 e 69 anos. Né? A partir de 70 anos, que a gente conseguiu fazer esse recorte, aí sim que há uma queda expressiva na proporção de homens que ainda trabalham, e mais significativa ainda entre as mulheres. Mas isso se deve também às condições de, assim, a gente tem um mercado de trabalho que tem uma informalidade, né, importante. Então, para as pessoas conseguirem atingir o mínimo exigido pela Previdência Social para conseguir se aposentar, também demora, né? Nem todo mundo também tem uma continuidade de contribuição ao longo da sua vida laboral. Então, isso faz com que as pessoas, mesmo, né, com mais idade, né, mesmo às vezes já atingindo a idade mínima de aposentadoria, ainda não consigam se aposentar por falta de contribuição ainda à Previdência.
1: Outro dado sobre o mercado de trabalho é que a presença, o percentual de idosos empregados vem aumentando, embora tenha sofrido uma baixa aí durante o período de pandemia. E eles também ganham mais do que a média da população, né? A senhora pode comentar um pouco esses dados?
0: Sim, exatamente. O dado de 2024 apontava que cerca de um quarto das pessoas com 20, 60 anos ou mais ainda estava inserida no mercado de trabalho, né? E foi o percentual mais elevado da série, né? Então, a gente observa que a cada ano esse percentual de idosos que participam no mercado de trabalho vem aumentando, né? Na pandemia foi o menor valor, né, por 2020, porque os idosos justamente precisavam, né, se precaver, né, de contaminação, né, de doença para pegar a Covid, e realmente a sua participação diminuiu em 2020. Mas desde então, a cada ano, a sua participação vem aumentando e está em uma trajetória de alta. Né? Então, mas assim, são vários fatores. Então, assim, além da questão previdenciária, também, né, da questão da informalidade, a gente também pode apontar

0: a questão de arranjos, né, familiares, porque muitos, quando você tem, por outro lado, uma situação dos jovens, né, com dificuldade de inserção no mercado de trabalho ou de uma inserção muito precária, os idosos acabam permanecendo como principal provedor, né, quando ele participa de uma família, né, com múltiplos membros e que também tem os jovens participando da família. Então, a pessoa mais idosa, que normalmente ganha mais, né, como tem mais experiência, então ela vai tender sempre a ganhar uma remuneração mais elevada, né, do que das outras pessoas das outras faixas etárias, né, e ela acaba também servindo como uma pessoa provedora. Né? E no ambiente atual, que, como eu já falei, dessa dificuldade dos jovens, então cada vez mais a gente vai, eu acredito que a gente vai assistir o aumento das pessoas idosas inseridas no mercado de trabalho, tanto homens quanto mulheres.
1: Muito bem, nós conversamos com Denise Freire, pesquisadora responsável pela síntese dos indicadores sociais do IBGE. Muito obrigada, doutora, pela sua entrevista à Voz do Brasil.
0: Muito obrigada.
2: E como a gente ouviu na entrevista, o Brasil tem cerca de 17% da população brasileira acima dos 60 anos e atravessa uma tendência de envelhecimento populacional.
1: Com esse crescimento, além dos cuidados com a saúde e o bem-estar, é preciso estar alerta para golpes ou crimes virtuais.
2: Apenas no ano passado, o Disque 100 registrou 1.000 denúncias de violações virtuais contra pessoas idosas.
1: Além do Estatuto do Idoso, que tipifica crimes contra pessoas com 60 anos ou mais, existem canais de informações e denúncias para proteger esse público.
3: Aos 69 anos, o aposentado Pedro Mesquita não imaginava que pudesse cair no golpe do empréstimo consignado ao atender uma ligação de uma suposta funcionária do banco.
4: Ela propôs que quitava meus débitos no banco com juros bem menor e eu ia pagar parcela bem menor. Foi onde que ela me ganhou. Um empréstimo lá no meu nome com um valor de 24 mil. Não caia nesse golpe como eu caí, porque foi muito fácil. Eu achava que eu não caía em golpe.
3: Crimes virtuais cometidos contra idosos são punidos com maior rigor de acordo com o Código Penal. E o Estatuto do Idoso, criado em 2003, garante que, nesses casos, o idoso tenha atendimento preferencial e que o processo corra de forma mais rápida na justiça. No ano passado, o Disque 100 registrou 1.000 denúncias de violações de direitos de idosos em ambiente virtual. São crimes como golpes, ameaças e exposição. Para levar mais informações às pessoas idosas, o Ministério dos Direitos Humanos e da Cidadania criou uma cartilha, como explica o secretário nacional dos Direitos da Pessoa Idosa, Alexandre da Silva.
5: Nós possamos sempre garantir autonomia, independência. Temos uma cartilha também no campo da educação para que as pessoas idosas não caiam nos golpes mais conhecidos. E a gente aproveitou esse material falando também de situações que não são golpes, mas podem ser, na mão de pessoas mal intencionadas, oportunidades, né, enviesadas ali, disfarçadas e para gerar um golpe.
3: Os números do painel de dados da Ouvidoria Nacional de Direitos Humanos mostram que as capitais do Rio de Janeiro e São Paulo concentram a maioria das denúncias de violações de direitos das pessoas idosas. As denúncias podem ser feitas pelo Disque 100, que funciona 24 horas todos os dias da semana. Com locução de Nazi Brum, reportagem Graziele Bezerra.
1: Recuperar uma área degradada vai muito além de plantar árvores. É preciso saber se a vegetação conseguiu se restabelecer e se o ecossistema tem condições de se manter sozinho.
2: Para avaliar esse resultado em todo o país, foi criado um sistema com critérios científicos que mostram se a vegetação nativa está sendo recuperada.
1: Os critérios levam em conta as características de cada bioma brasileiro.
6: Recuperar uma área degradada não significa apenas plantar árvores. O verdadeiro desafio é saber se aquela vegetação voltou a funcionar como um ecossistema capaz de sobreviver sozinho. Em um país com 6 biomas e uma das maiores biodiversidades do planeta, essa avaliação sempre foi um dos grandes obstáculos na restauração ambiental. Agora, órgãos federais criaram um sistema único para medir a qualidade da recuperação da vegetação nativa em todo o Brasil. O pesquisador da Embrapa, Daniel Vieira, destacou que a ideia era conseguir obter indicadores precoces, mas que trouxessem segurança.

0: segurança quanto à recuperação da área degradada.
1: Se a gente esperar o tempo ecológico para uma floresta voltar a ser floresta, é um tempo muito grande. Então a gente tem pensado em como utilizar indicadores precoces e que sugerem ou tentam garantir que no futuro essa vegetação vai estar num processo maduro.
0: A principal mudança está na forma de fiscalizar. A avaliação passa a verificar se depois de pelo menos 4 anos a vegetação apresenta condições de se manter sem depender de intervenção humana. Para isso, os técnicos vão observar 4 indicadores principais: a cobertura vegetal do solo, a quantidade de plantas nativas que surgiram naturalmente, a diversidade de espécies e a presença reduzida de plantas invasoras. Juntos, esses fatores indicam se a área degradada está seguindo um caminho de recuperação sustentável. Daniel Vieira, da Embrapa, destacou que os indicadores atendem a todos os biomas brasileiros.
1: A gente encontrou indicadores de sucesso que garantem a autossustentabilidade dessas vegetações para os diferentes biomas e formações, para ter um chão comum nesse processo de regularização ambiental e de recuperação da vegetação nativa.
0: Além de dar mais segurança jurídica para projetos de restauração ambiental e reduzir a necessidade de vistorias presenciais, o modelo ajuda o Brasil a acompanhar uma das metas assumidas internacionalmente: recuperar 12 milhões de hectares de vegetação nativa até 2030, compromisso ligado ao Acordo de Paris e à década da ONU para a restauração de ecossistemas. Reportagem Luana Karen.
2: A Agência Nacional de Proteção de Dados, a ANPD, acaba de lançar uma página na internet exclusiva para receber denúncias contra redes sociais e plataformas digitais que descumprirem as novas regras do Marco Civil da internet.
3: Através da página da ANPD, qualquer pessoa ou empresa pode usar o canal para denunciar plataformas que não ofereçam meios adequados para reportar conteúdos criminosos, anúncios irregulares ou vazamentos de conteúdos íntimos.
2: Para mais informações, acesse gov.br/ANPD.
3: Atenção, gestoras e gestores de políticas públicas de todo o país.
2: O Ministério das Mulheres prorrogou o prazo para o envio das respostas ao Censo de Políticas para as Mulheres. O preenchimento agora pode ser feito até o dia 19.
3: O levantamento busca mapear a estrutura, o funcionamento e a capacidade de atendimento dessas unidades em todo o Brasil.
2: O mapeamento também vai ajudar a conhecer o perfil de quem está na gestão, entender o trabalho feito nos estados e municípios e identificar os serviços e equipamentos oferecidos às mulheres.
3: Mais informações em gov.br/mulheres.
2: E essas foram as notícias do governo federal.
3: Uma realização da Secretaria de Comunicação Social da Presidência da República.
2: Com produção da empresa Brasil de Comunicação.
3: Fique agora com as notícias do Poder Judiciário e do Congresso Nacional. Boa noite.
2: Boa noite para você, até amanhã.
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6: STF é o guardião da Constituição Federal que completa 38 anos hoje.
7: Presidente do TSE conclui primeiro turno das eleições 2026 e projeta mesma tranquilidade para a segunda fase do pleito.
6: STJ forma maioria para admitir o primeiro processo da história de acordo com o filtro da relevância.
7: Boa noite, eu sou Marcela Luiza.
6: E eu sou Walter Lima.
7: A Constituição Federal completa 38 anos nesta segunda-feira. Promulgada em 5 de outubro de 1988, ela encerrou o período do regime militar e colocou a dignidade da pessoa humana no centro do ordenamento jurídico.
6: O Supremo Tribunal Federal é o guardião da Carta Magna e promove ao longo de toda esta semana eventos para celebrar a data.
7: O primeiro encontro comemorativo ocorreu hoje, na Biblioteca do STF.
6: Na ocasião, o presidente do Supremo, ministro Edson Fachin, destacou a importância da democracia prevista no texto constitucional de 88.
8: 38 anos formam o mais longo período de vigência democrática ininterrupta de nossa história republicana. E isso não é obra do acaso nem de uma só geração. É fruto de escolhas diárias,

0: servidora que compareceu às urnas ontem, do servidor que cumpre a lei, da juíza que fundamenta suas decisões, da cidadania que reclama, da imprensa que informa, das instituições que se respeitam e cooperam pelo bem do Brasil.
1: A Justiça Eleitoral já se prepara para o segundo turno das eleições gerais de 2026.
2: A afirmação foi feita pelo presidente do TSE, ministro Cássio Nunes Marques, no balanço do primeiro turno das eleições. Na ocasião, ele também destacou a normalidade da votação, a segurança dos sistemas eleitorais e o trabalho realizado em todo o país para garantir o exercício do voto. Guilherme Firmino.
3: Após a apuração, Cássio Nunes Marques agradeceu aos eleitores e aos profissionais envolvidos na eleição e afirmou que a expectativa é de repetir no segundo turno a tranquilidade registrada nesse domingo.
4: Ressalto, todavia, que a eleição não termina quando a votação é encerrada. Ela se completa quando a vontade soberana do eleitorado é conhecida e respeitada.
1: A segunda sessão do STJ formou maioria para admitir o primeiro processo da história da corte para julgamento pelo filtro da relevância.
2: Nesse novo sistema, a questão federal discutida precisa ter relevância econômica, política, social ou jurídica, para além dos interesses das partes. Fátima Uchoa.
5: A análise da relevância foi proposta pelo ministro Sérgio Coquina, presidente da Comissão Gestora de Precedentes do STJ. A discussão é para definir se o condomínio pode cobrar do condômino inadimplente honorários do advogado contratado para ajuizar a ação de cobrança e se há diferença entre essa hipótese e a referente à atuação do advogado fora da justiça. Os votos para definir se a questão apresenta ou não relevância para posterior julgamento de mérito estão sendo tomados em sessão virtual até 7 de outubro, e os ministros podem mudar o voto até o final.
1: Começou hoje um mutirão da Justiça do Trabalho para analisar processos que envolvem pessoas com 60 anos ou mais.
2: É a ação em pauta a melhor idade, que vai até sexta-feira em todo o país. Rafael Silva.
6: A mobilização em pauta a melhor idade busca ampliar o acesso à conciliação em casos que envolvam pessoas com 60 anos ou mais. Mas essa é uma ação que deve ser tomada por advogados o tempo todo. Eles devem sempre deixar claro à justiça que aquele processo envolve pessoa idosa e assim chamar a atenção do judiciário para a prioridade no caso.
1: Justiça Federal mantém veto

0: para o governo do Pará e o INCRA prestarem informações atualizadas sobre o caso.
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1: Uma boa noite.
2: E até amanhã.
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5: Eu sou Paula Groba.
6: E eu sou Humberto Pinheiro.
5: E estes são os destaques de hoje do Jornal do Senado, que começa agora.
6: 13 partidos terão representantes no Senado a partir de 2027.
5: Senadores começam a analisar fim da escala 6x1 nesta terça-feira.
6: Mais de 33 milhões de brasileiros não votaram no primeiro turno, mas ainda podem votar no segundo.
5: Boa noite.
6: Boa noite.
5: O resultado das urnas vai redesenhar o mapa político do Senado a partir de 2027. Serão 13 partidos com pelo menos um representante na casa, em uma composição que reforça a força do PL. A legenda terá a maior bancada, com 28 senadores.
6: Mas o que esses números significam na prática para as votações e para as disputas de poder no Senado? O repórter Rodrigo Rezende explica.
7: A maior bancada é a do PL, com 28 integrantes, seguida pela Federação União Progressista, com 12, PT, com 9 e MDB, com 8. Uma das senadoras eleitas pelo PL foi Carol Ditone, de Santa Catarina.
8: Então, o nosso compromisso é com a moralidade das instituições, dos órgãos públicos. Com certeza, nós vamos trazer mais investimentos, mais respeito com Santa Catarina. Acho que o nosso compromisso é esse.
7: O Partido Novo conseguiu eleger 3 representantes e a Rede Sustentabilidade terá novamente uma senadora, com Luiziane, do Ceará. Também terão senadores os seguintes partidos: Republicanos e PSD com 5 cadeiras, PSB com 4, PSDB e Podemos com 2 representantes cada e PDT com 1 vaga. Dos 32 senadores que tentavam a reeleição, 14 foram reeleitos. Com os dados atuais, a bancada feminina terá 18 representantes em 2027, a maior em um início de legislatura. Uma dessas mulheres é Marília Campos, eleita pelo PT em Minas Gerais.
9: Eu sou uma pessoa que dialogo com todos os segmentos, especialmente aqueles segmentos que são civilizados. E é com essa postura que eu seguirei no Senado.
7: A composição partidária final do Senado será definida com o segundo turno da eleição de governadores em 3 estados: Acre, Amazonas e Tocantins. Nessas unidades da federação, senadores em exercício estão no segundo turno e uma possível vitória dará a vaga para o Senado aos seus suplentes.
5: E o Senado, que toma posse no ano que vem, terá uma combinação de nomes conhecidos e estreantes. 14 senadores foram reeleitos para mais 8 anos de mandato, enquanto 2 ex-senadores estarão de volta à casa.
6: E 38 eleitos vão ocupar o Senado pela primeira vez. É uma renovação que muda o perfil da casa, mas que ainda mantém nomes já conhecidos pelos brasileiros. A reportagem é de César Mendes.
10: Os eleitores de 2 estados decidiram manter os senadores que já estavam no cargo nas 2 vagas em disputa. No Amazonas, foram reeleitos Eduardo Braga, do MDB, e Plínio Valério, do PSDB. Em Sergipe, Rogério Carvalho, do PT, e Alessandro Vieira, do MDB. Outros 10 senadores que já estavam no cargo também foram reeleitos: Márcio Bittar, do PL, no Acre; Lucas Barreto, do PSD, no Amapá; Jacques Wagner, do PT, na Bahia; Cid Gomes, do PSB, no Ceará; Veneziano Vital do Rego, do MDB, na Paraíba; Humberto Costa, do PT, em Pernambuco; Marcelo Castro, do MDB, no Piauí; Eduardo Gomes e Carlos Portinho, ambos do PL, no Tocantins e no Rio de Janeiro, respectivamente. E Stevenson Valentim, do Podemos, no Rio Grande do Norte. Para o senador Alessandro Vieira, o novo Senado terá que ser diferente do atual para atender às expectativas dos eleitores.
11: Vai ter que provar para o povo que mereceu essa votação, essa confiança. O Brasil todo espera por um processo de depuração.
10: 2 ex-senadores voltam ao Senado no ano que vem: Renato Casagrande, do PSB do Espírito Santo, e José Medeiros, do PL de Mato Grosso.
5: E na volta dos trabalhos, após o primeiro turno das eleições, senadores vão iniciar a análise da proposta de emenda à Constituição, que acaba com a escala 6x1. O texto define que trabalhadores terão direito a 2 folgas a cada 5 dias trabalhados.
6: A proposta precisa

0: passar por 5 sessões de debates no plenário antes de ser votada em primeiro turno. Repórter Pedro Pincer.
1: Nesta terça-feira, o Senado deve fazer a primeira sessão plenária para debater o fim da escala 6x1, 6 dias de trabalho e 1 de repouso. Depois de 5 debates em plenário, a proposta de emenda à Constituição poderá ser votada em primeiro turno. Se aprovada, segue para o segundo turno com outras 3 sessões de discussão. A senadora Tereza Leitão, do PT de Pernambuco, destacou que a nova jornada permitirá uma nova dinâmica nas famílias brasileiras.
2: Que a mãe e o pai não chegue exausto para sentar, mas que chegue feliz para ainda conversar, brincar, ler com seus filhos e suas filhas.
1: Já o senador Rogério Marinho, do PL do Rio Grande do Norte, lamentou que a PEC obrigue uma forma de contrato entre patrões e empregados.
3: Que quando foi feita a modificação da legislação trabalhista de 2017, o único tema que foi consensualizado entre trabalhadores, empregadores e governo foi a necessidade de que preponderasse o negociado sobre o legislativo.
1: O texto permite que as empresas tenham até 2 meses para adaptar a jornada para 42 horas semanais depois que a proposta virar lei. A partir daí, terão mais 1 ano para colocar a jornada em 40 horas.
4: E a Comissão de Constituição e Justiça pode aprovar o projeto que autoriza a divulgação de imagens e áudios de crimes em flagrante dentro de estabelecimentos comerciais.
0: A ideia é que o compartilhamento dessas informações ajude na identificação e denúncia de criminosos. As informações com o repórter Bruno Lourenço.
5: O relator, senador Esperidião Amin, do Progressistas de Santa Catarina, afirmou que o objetivo é combater a impunidade por meio da identificação e denúncia dos infratores.
6: É realmente o reino da maldade você ter uma preocupação maior com o delinquente do que com quem sofre a delinquência.
5: Para evitar abusos, o texto exige que o estabelecimento registre um boletim de ocorrência e proíba a exposição de terceiros que não estejam envolvidos no crime, e também prevê a responsabilização do lojista caso haja divulgação indevida de imagens sabidamente falsas. Depois da CCJ, o projeto de lei, que já passou pela Comissão de Segurança Pública, vai ao plenário do Senado.
4: Mais de 33 milhões de brasileiros deixaram de votar no último domingo. E entre os que foram às urnas, quase 6 milhões optaram pelo voto nulo ou em branco.
0: Os números mostram o tamanho da parcela do eleitorado que não escolheu nenhum dos candidatos nas urnas. Repórter Marcela Cunha.
7: O número representa mais de 21% do eleitorado e é o maior desde 1998. Por isso, o TSE informou que vai atuar para aumentar o comparecimento no segundo turno, marcado para o dia 25 de outubro. De acordo com o presidente do TSE, o ministro Cássio Nunes Marques, é preciso intensificar as ações, em especial entre os grupos para os quais o voto não é obrigatório, como quem tem 70 anos ou mais.
8: Não é o ideal a abstenção de 20%. A ideia é intensificar e aperfeiçoar todos os mecanismos disponíveis para a Justiça Eleitoral para que a gente consiga diminuir esse percentual num segundo turno.
7: Segundo o presidente do TSE, a abstenção chega a cerca de 50% entre os maiores de 70 anos e a 20% entre os jovens de 16 e 17 anos. Além das ausências, o primeiro turno registrou 2 milhões e 200 mil votos em branco e 3 milhões e 600 mil votos nulos.
4: E quem não foi às urnas no primeiro turno ainda pode votar no segundo. Basta que o título de eleitor esteja regularizado.
0: A Justiça Eleitoral considera cada turno uma eleição independente. Portanto, a ausência na primeira etapa não impede a participação na votação de 25 de outubro, desde que a situação eleitoral esteja regular. Quem explica é a repórter Luísa Mello.
9: Cada turno eleitoral é tratado como um pleito independente. Então, mesmo sem ter participado da primeira rodada de votos, os eleitores podem ir às urnas no segundo turno. Basta que o título esteja regularizado. A ausência no primeiro pleito precisa ser justificada pelo eleitor até 3 de dezembro. O presidente do Tribunal Superior Eleitoral, ministro Cássio Nunes Marques, ressaltou a importância da participação no primeiro turno.
8: Quero, antes de tudo, agradecer às eleitoras e os eleitores brasileiros que compareceram às urnas e exerceram, mais uma vez, o direito fundamental de escolher os seus representantes.
9: De acordo com dados do TSE, A abstenção bateu recorde este ano, com 33 milhões e 400

0: mil pessoas que não compareceram às urnas. No segundo turno, a votação é apenas para presidente da República e, dependendo do estado, para governador.
1: Com edição de Paula Groba e trabalhos técnicos de Eliseu Caires, o Jornal do Senado fica por aqui. Acompanhe agora as notícias da Câmara dos Deputados. Boa noite.
2: Boa noite e até amanhã.
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4: Câmara amplia a bancada feminina e passa a contar com 109 mulheres.
5: PL elege maior bancada e terá 121 deputados na próxima legislatura.
4: Nicolas Ferreira e Lucas Pavanato superam os 3 milhões de votos.
5: Boa noite. Os brasileiros foram às urnas neste domingo para participar do processo eleitoral.
4: A eleição presidencial de 2026 registrou mais de 119 milhões de votos válidos no primeiro turno, o maior número já registrado nesta etapa da disputa pelo Palácio do Planalto.
5: Os eleitores também votaram para escolher os próximos governadores, senadores, deputados federais e deputados estaduais.
4: Na Câmara dos Deputados, o PL elegeu a maior bancada para a próxima legislatura. A repórter Silvia Munhato explica como fica a correlação de forças na casa a partir do resultado das eleições deste domingo.
6: O PL elegeu a maior bancada da Câmara dos Deputados neste domingo e vai ter 121 deputados na próxima legislatura, que começa em 1º de fevereiro. Em 2022, o partido havia obtido 97 cadeiras. O segundo colocado para a Câmara foi a Federação PT-PCdoB-PV, com 88 deputados, 6 a mais que na última eleição. Além do PL e da Federação PT-PCdoB-PV, ganharam deputados em relação ao total eleito em 2022, o PSD, Republicanos, Podemos, Novo e Missão. O Novo teve um aumento de 3 para 10 deputados. Entre os que perderam, destaque para a Federação União PP, que passou de 105 para 87. PSDB Cidadania perdeu 7 cadeiras, chegando a 11. E o PDT ficou com 6 deputados, uma perda de 10 cadeiras. PSB e PSOL Rede mantiveram uma bancada de 15 deputados. Os outros que registraram quedas foram MDB, PRD Solidariedade e Avante. Em entrevista ao programa Painel Eletrônico da Rádio Câmara, a consultora legislativa Manuela Nonô cita o crescimento de partidos como PL e Novo como exemplo de uma eleição ideológica e mais à direita.
7: Eu acho que essa foi a eleição dos partidos ideológicos. Seja de um lado, seja de outro, essas agremiações ganharam, foram premiadas pelos eleitores. Os partidos catch-all, aqueles que vale tudo, o famoso centrão, de uma forma geral ele perdeu, tanto na Câmara quanto no Senado. E isso não se deve somente ao eleitorado, também se deve à reforma do sistema político brasileiro que tem acontecido, que tem colocado aí cláusulas de barreira, que proibiu as coligações nas eleições proporcionais. Isso tudo está depurando o sistema, devagar, mas continuamente.
6: Também em entrevista ao painel eletrônico, o professor de ciência política da Universidade de Brasília, André Borges, afirma que foi uma eleição plebiscitária, citando a definição de segundo turno para presidente, que será disputado entre o senador Flávio Bolsonaro e o presidente Lula.
8: Ele mostra, né, um certo padrão, né, no comportamento do eleitorado, no que diz respeito ao fato de que quando a gente tem uma eleição, né, em que o presidente em exercício no cargo concorre à reeleição, invariavelmente, né, esse pleito ele acaba se tornando uma espécie de plebiscito sobre o governo. E eu acho que o grande desafio da campanha do Lula, né, sempre foi o fato de que ele não conseguiu, né, ao longo da campanha, melhorar os índices de aprovação do governo, né?
6: Os dois especialistas explicam, porém, que o sistema ainda mantém vários partidos e com resultados diversos nos estados. Portanto, a Câmara manterá, por exemplo, deputados mais voltados para a busca de recursos para suas regiões. E a falta de uma decisão sobre o executivo no primeiro turno deverá, segundo eles, adiar votações mais polêmicas. Dos 513 deputados federais eleitos, 183 vão exercer seu primeiro mandato na Câmara dos Deputados. Esse número representa uma taxa de renovação de 35,67%. Já o número de deputados reeleitos é de 301, 58,6% do total de deputados que foram eleitos titulares nas eleições de 2022,

0: ou suplentes que foram efetivados como titulares ao longo da atual legislatura. Da Rádio Câmara de Brasília, Silvia Minhato.
1: Eleições. Novas deputadas serão 21% do total de parlamentares na Câmara, percentual acima da atual legislatura, mas ainda abaixo do total de mulheres na população brasileira. A repórter Paula Bittar traz uma análise sobre o crescimento da bancada feminina para a próxima legislatura.
2: O número de mulheres eleitas para a Câmara aumentou, mas a representação feminina entre os deputados continua muito abaixo da proporção da população. A partir de 1º de fevereiro do ano que vem, as mulheres representarão 109 dos 513 parlamentares da Câmara, 19 a mais que o número atual. Ainda assim, enquanto são mais de 51% da população brasileira, serão pouco mais de 21% dos deputados federais. 59 delas, ou 54%, foram reeleitas. A federação composta por PT, PCdoB e PV elegeu a maior parcela de mulheres, somando 34 cadeiras, o equivalente a 31% da representação na casa. Os colégios eleitorais do Sudeste foram os principais responsáveis pela formação dessa nova bancada. São Paulo elegeu 16 deputadas, concentrando 14,7% de todas as cadeiras ocupadas por mulheres na casa. Logo atrás, Minas Gerais e Rio de Janeiro garantiram 11 e 10 parlamentares, respectivamente. Fora do eixo Sudeste, Bahia, Pernambuco e Santa Catarina destacam-se com 6 deputadas eleitas em cada estado. Por outro lado, Distrito Federal, Piauí e Roraima encerraram a apuração sem eleger mulheres para a nova legislatura. A deputada Érica Hilton, do PSOL de São Paulo, foi reeleita como a mulher mais votada da história da Câmara dos Deputados, com 1,5 milhão de votos conquistados. Hilton foi uma das duas primeiras mulheres trans eleitas para a Câmara ao lado de Duda Salabert, do PSOL de Minas Gerais, em 2022. Em Minas Gerais, Duda Salabert aparece como a terceira mais votada, com quase 230 mil votos, e também deve assumir um novo mandato. Magda Morfato, do PL de Goiás, aos 77 anos, será a integrante com mais idade em exercício na casa. A cientista política Hanna Marussi considera positivo o aumento na bancada feminina e atribui essa elevação ao financiamento das campanhas.
3: Os partidos tinham até 8 de setembro para fazer o repasse para mulheres, pessoas negras e indígenas, e de um modo geral, esse prazo foi cumprido. Claro que tiveram partidos que individualmente não cumpriram, mas no montante geral do Fundo Especial de Financiamento de Campanha, esse dinheiro foi destinado. Então, tanto o montante quanto o momento em que ele entra faz toda a diferença para a eleição de mulheres.
2: Na análise da composição da bancada, a cientista política ressalta que ela se divide principalmente em esquerda e direita, com um centro esvaziado. Hanna Marussi aponta, por outro lado, que no Senado a votação foi expressiva para mulheres de direita.
3: A gente tem um crescimento expressivo também de mulheres eleitas, porém, essas mulheres, muitas delas, se colocaram e fizeram sua campanha deslocada de valores ligados aos direitos das mulheres, algumas até se posicionando contra o voto feminino. Então, a gente tem um crescimento de mulheres muito mais ligadas ao conservadorismo, muito mais ligadas ao espectro de direita no Senado. E isso é uma tendência do Senado como um todo, né? O crescimento do conservadorismo no Senado foi bastante expressivo. A direita agora, pela primeira vez, é maioria no Senado Federal.
2: Para o Senado, entre as 54 vagas em disputa, 12 foram para mulheres. É o maior número de senadoras eleitas em um mesmo pleito desde a redemocratização. Até então, o recorde havia sido registrado em 2002, quando 8 mulheres conquistaram cadeiras na casa. Em 2018, última eleição em que também foram renovados 2/3 do Senado, 7 mulheres foram eleitas. Com o resultado, a bancada feminina deve passar das atuais 15 para 18 integrantes a partir de 2027. Na Rádio Câmara, de Brasília, Paula Bittar.
1: Política. Campeões de votos ajudam a ampliar as bancadas de seus partidos na Câmara. Antônio Vital tem as informações.
4: O resultado final das eleições para deputado federal apontou a existência de candidatos muito bem votados que funcionaram como puxadores de votos para seus partidos e acabaram contribuindo

0: contribuindo para que outros parlamentares, que não teriam individualmente votos suficientes para se eleger, também conquistassem uma vaga. Puxadores de votos são aqueles candidatos que obtiveram votação acima do chamado quociente eleitoral, que é o cálculo usado para apontar quantas vagas cada partido tem por estado. Foi o caso, por exemplo, de dois deputados do PL, Nicolas Ferreira, em Minas Gerais, e Lucas Pavanato, em São Paulo. Os dois receberam mais de 3 milhões de votos e ajudaram a ampliar a bancada do PL na Câmara. Em Minas Gerais, o PL elegeu 21 deputados, sendo que 9 deles não teriam sido eleitos sem os votos de Nicolas. Um deles, Sargento Melo Casal, acabou eleito com apenas 25 mil votos. Em São Paulo, os votos a Pavanato ajudaram a eleger 7 deputados que não teriam votos suficientes entre os 19 eleitos pelo PL. Isso porque, na eleição para deputado, os votos são computados para o partido ou federação do candidato. Quanto maior essa soma, mais cadeiras o partido tem. Também em São Paulo, a deputada Érica Hilton recebeu mais de 1,5 milhão de votos, o que ajudou o partido dela, o PSOL, a conquistar 6 vagas na Câmara, uma a mais do que teria direito se não fossem contabilizados os votos para o partido. O ponto em comum entre os campeões e as campeãs de votos é a campanha com forte presença nas redes sociais. Para o cientista político André Borges, da Universidade de Brasília, a campanha pelas redes sociais é uma nova maneira de fazer política que veio para ficar.
1: Candidatos mais localistas, né, ex-prefeitos, ex-vereadores, geralmente eles vão ter aquela votação ali mais concentrada, né, no seu município. E o que a gente observa nos últimos anos é que a campanha através da rede, ela me permite chegar a um custo relativamente baixo, né, a eleitores que estão espalhados ali, né, pelo território do estado, né? Então você passa a ter um tipo diferente de campanha, né? Eu acho que é um novo jeito de fazer política que veio para ficar e que está abrindo espaço também para a ascensão de novas lideranças.
0: Consultora legislativa da Câmara dos Deputados, Manuela Nonô, também relacionou a presença nas redes sociais ao resultado da votação.
2: Quando você se torna conhecido pelas redes sociais, se torna quase natural você ter uma votação, embora essas realmente tenham sido extraordinárias. Eu quero dizer aqui que o Nicolas sozinho teve 27,41% dos votos válidos de Minas. O PL fez 19 cadeiras. Sem o Pavanato, ficaria 12. Então, o Pavanato deu 7 cadeiras para o PL. Ele teve 47,26% de todos os votos do PL de São Paulo. Isso é muita coisa.
0: Outros candidatos também ajudaram a ampliar a bancada de deputados em seus estados, graças à grande quantidade de votos. André Fernandes, do PL, foi eleito com quase 700 mil votos no Ceará, mais de 12% dos votos do estado. E Júlia Zanatta, também do PL, recebeu 560 mil votos, o equivalente a 13% de todos os votos de Santa Catarina. Também foi eleito com 13% dos votos no Distrito Federal o candidato Fábio Félix, do PSOL. Na Rádio Câmara de Brasília, Antônio Vital.
3: Trabalho.
4: A notícia de que postos de gasolina estavam obrigando as frentistas a trabalharem de biquíni motivou um debate sobre os limites das empresas na definição dos uniformes de seus funcionários.
5: A questão chegou à Câmara dos Deputados, onde uma proposta foi apresentada para impedir que as vestimentas nas empresas violem a dignidade do trabalhador. O repórter Luiz Cláudio Canuto tem os detalhes.
6: Está na Comissão de Constituição e Justiça da Câmara dos Deputados projeto que cria regras para uso de uniformes de trabalhadores. A intenção é evitar a violação da dignidade do empregado. Atualmente, a CLT define que cabe ao empregador definir o padrão de vestimenta dos empregados, sendo permitida a inclusão no uniforme de logomarcas da própria empresa ou de empresas parceiras e de outros itens de identificação relacionados à atividade desempenhada. A proposta proíbe diferenças que destoam da finalidade da profissão e veda a imposição de roupas que provoquem riscos físicos ou ambientais desnecessários. A autora do projeto, deputada Laura Carneiro, do PSD do Rio de Janeiro, explicou o que a motivou a apresentar a proposta.
7: Na verdade, esse projeto surge de uma modinha que apareceu de que as mulheres tinham que estar no posto de gasolina vestidas de biquíni. Como se a pessoa vai pôr gasolina apenas para ver aquelas mulheres seminuas. Isso é um completo absurdo, um desrespeito às mulheres brasileiras, um desrespeito ao corpo, um desrespeito à identidade e, muito mais, um desrespeito à profissional. Você não está tratando de uma mulher que vai vender o seu corpo. Ela está vendendo um produto e ela não tem que utilizar o seu corpo para isso. É um completo absurdo. É entender que a mulher é um objeto. É tudo que a gente batalha, é o que alimenta.

0: alimenta essa política do machismo, né? O que alimenta essa visão torpe de que mulher é objeto, e é isso que a gente combate todos os dias. Então não fazia nenhum sentido a gente não ter apresentado esse projeto e eu espero que ele seja aprovado.
1: O texto original proibia qualquer uniforme que expusesse o corpo de forma indevida ou que fosse incompatível com a natureza do trabalho e determinava que as normas internas das empresas sobre uniformes deveriam observar critérios de conforto e respeito à diversidade corporal. Na Comissão de Trabalho, a relatora, a deputada Rogéria Santos, do Republicanos da Bahia, optou por uma redação que retirasse o caráter moralizante da proposta e preservasse a autonomia das empresas na gestão da força de trabalho. A comissão acompanhou a sugestão da relatora. Pelo texto aprovado, o empregador não pode exigir dos empregados o uso de vestimentas incompatíveis com a finalidade da atividade. A proposta aguarda a avaliação da Comissão de Constituição e Justiça. Se aprovada, poderá seguir diretamente ao Senado. Para virar lei, precisa ser aprovada pelos deputados e senadores e depois ser sancionada pela Presidência da República. Da Rádio Câmara de Brasília, Luiz Cláudio Canuto.
2: Segurança Pública.
3: Comissão aprova realização de campanha contra divulgação de dados de autor de crimes em escolas. A repórter Maria Neves tem os detalhes.
4: A Comissão de Segurança Pública da Câmara dos Deputados aprovou o projeto que prevê a realização de campanhas de conscientização sobre a divulgação de dados pessoais de autores de homicídios em escolas. Pela proposta, as ações deverão incentivar a cobertura jornalística responsável e ética que priorize o interesse público. O texto original do deputado Dr. Jaziel, do PL do Ceará, proíbe a divulgação de informações como nome e foto do autor de crimes cometidos com o objetivo de provocar terror social ou generalizado. Dr. Jaziel propõe, inclusive, punições para quem incorrer na conduta, mesmo para os meios de comunicação. O relator na Comissão de Segurança Pública, deputado delegado Paulo Bilinski, do PL de São Paulo, no entanto, recomendou a aprovação da versão apresentada pelo relator na Comissão de Comunicação, deputado Kleber Verde, do MDB do Maranhão. Kleber Verde considera que proibir veículos de imprensa de divulgar nomes de pessoas envolvidas em crimes de terrorismo consiste em censura prévia, o que é proibido pela Constituição.
5: Apesar de reconhecermos os nobres desígnios esculpidos da concepção desses projetos de lei, suas concepções materiais violam o comando constitucional que veda a censura prévia, tornando-se incompatíveis com a sistemática do nosso ordenamento constitucional.
4: O projeto que prevê a realização de campanhas de conscientização sobre a divulgação de dados pessoais de autores de homicídios em escolas ainda será analisado pela Comissão de Constituição e Justiça. A proposta também terá de ser votada pelo plenário e, se aprovada, terá de seguir para o Senado. Da Rádio Câmara de Brasília, Maria Neves.
2: Termina agora o jornal Câmara dos Deputados, produzido pela Rádio Câmara, com trabalhos técnicos de Everson Urani e apresentação de Luciana Vieira e José Carlos Andrade. Uma ótima noite para você.
3: O jornal Câmara dos Deputados volta amanhã. Fique agora com as notícias do Tribunal de Contas da União.
2: Minuto do TCU.
6: O Tribunal de Contas da União avaliou a atuação do governo federal diante dos apagões de energia em São Paulo. A fiscalização analisou a atuação do Ministério de Minas e Energia e da Agência Nacional de Energia Elétrica no acompanhamento dos serviços da empresa Enel. A concessionária atende mais de 8 milhões de consumidores em 24 municípios, incluindo a capital paulista. 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
6: Estamos começando Cidade in Love, perfeito para envolver e aproximar corações. Eu sou o Gil Garcia e peço que absorva cada palavra, cada silêncio e cada som, integrando-os como elementos da sua história pessoal. Aqui, cada pormenor adquire seu significado, pois o romantismo é a chave que direciona esta viagem. Este é o lugar onde os sentimentos intensos se transformam em recordações e a emoção acompanha. Começamos permitindo que a música ocupe o espaço e fale mais alto que as palavras. Aumente o volume e experimente nossa primeira seleção musical do dia.
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0: melodia que soou ainda ecoa com emoção no ambiente. Continuamos com essa vibe. A próxima canção vem para seguir diante com nossa narrativa.
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0: final da canção ecoa, deixando uma marca de intensidade dos sentimentos experimentados até aqui. Chegou o momento de uma pausa rápida no Cidade em Love. Seguindo o intervalo, este espaço romântico voltará a ser palco de novas e vibrantes emoções.
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0: 22 horas e 24 minutos.
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2: Cada detalhe retorna à vida no Cidade in Love, com palavras que tecem a proximidade entre corações. O romantismo continua a ser o coração desta atmosfera inigualável. Chegou a hora de ser arrebatado por essa força que converte emoções em presença. Este é o momento em que a música segue revelando tudo aquilo que apenas o coração sabe interpretar.
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0: Quando um acorde se encerra, abre-se o portal para novas experiências emocionais. Chegou o momento de permitir que a próxima música envolva seu coração.
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0: música estabelece a rota e cria um ambiente ideal para um intervalo imprescindível. Estaremos de volta logo após este curto intervalo no Cidade em Love. Depois da pausa, siga desfrutando da sequência musical que promete manter o romantismo vibrante ao qual você está acostumado.
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3: Vinte e duas horas e 44 minutos.
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5: O Cidade in Love retornou trazendo emoções que tornam cada momento único. Aqui, cada palavra se converte em refúgio e cada momento é ainda mais carregado de significado. Enquanto seguimos nesse clima, permita que a melodia te capture e complemente a magia que somente o coração sabe decifrar.
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0: Mesmo após o fim da melodia, o sentimento não se acaba. Ele se revigora. E já entramos em uma nova fase com a música que toca a seguir.
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0: Com o final dessa música, vem a hora de um rápido intervalo. Pausaremos brevemente, não saia daí. Em breve, após o intervalo, este espaço será novamente ocupado por novas canções que tocam o coração.
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0: 23:03.
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2: Cidade em Love retorna reacendendo sentimentos que unem corações. E para prosseguir, que a música que vem agora nos conduza.
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0: música se despede com tudo, o sentimento romântico permanece no espaço. A sequência melódica já está definida para prosseguir com esse período encantador.
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mais uma que toca os corações. Um breve intervalo no Cidade em Ló. Depois do intervalo, voltamos com ainda mais sentimentos.

0: Santos enfatizando a unicidade de cada momento.
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0: 23 horas e 24 minutos.
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2: Retornamos ao Cidade in Love, onde cada volta é um convite para experimentar intensamente as emoções que caminham conosco. A harmonia musical é quem carrega e traduz os sentimentos persistentes além do tempo efêmero. Prosseguimos com essa seleção especial.
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0: melodia que ecoou deixou um rastro, transformando o silêncio em memória. E a próxima faixa vem para adicionar um novo episódio a essa jornada emocional.
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0: Cidade em Love vai fazer uma pausa, mas o amor continua no ar a todo momento. Eu, Ju Garcia, gostaria de enfatizar que sua participação é crucial para o sucesso deste evento. Não saia daí. Volte conosco pós-intervalo para mais músicas e instantes que são puros sentimentos.
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0: 23h42.
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2: O retorno do Cidade in Love ao ar. A magia que faz cada instante valer a pena está de volta. Deixe agora a próxima faixa musical te envolver e manter o curso dessa história de emoções.
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0: final de cada composição musical desponta um frescor emocional inédito. Por consequência, relaxe e seja levado pelo ritmo que agora se desenrola.
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0: concluímos mais uma edição do Cidade em Love. E cada segundo que passamos juntos se eterniza nas lembranças dos que estiveram presentes. Cada palavra, cada nota musical e cada pausa teceram momentos que permanecem eternos na memória dos que lá estiveram. Porque os sentimentos verdadeiros não se despedem jamais. O romantismo ainda nos guia, mesmo que a última canção tenha cessado. Agradeço sinceramente por estar aqui comigo, Ju Garcia, e por todas as emoções que vivenciamos juntos nesta ocasião especial. Um forte abraço e nos encontramos no próximo Cidade em Love para revivermos juntos emoções inesquecíveis.
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0: Olá amigos e olá amigas, bom dia, bom dia, bom dia. Com a certeza de reencontrá-los com saúde e muita disposição para esta terça-feira. Hoje, 6 de outubro de 2026. Então, nós queremos pedir a Deus que Ele esteja na nossa frente para nos mostrar sempre o melhor caminho. Que Deus esteja ao nosso lado para nos abraçar e nos proteger. Olha, que nosso Senhor Deus esteja atrás de nós para nos salvar das pessoas falsas. Que nosso Pai Deus esteja debaixo de nós para nos amparar quando cairmos. Que Deus esteja por cima de nós para nos tirar das armadilhas. É, que Ele esteja dentro de nós para nos consolar quando estivermos tristes. E que Deus esteja sempre, sempre ao redor de nós para nos defender quando os outros nos atacarem.
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0: Olá, tudo bem com você? Aquele aperto de mão, parceria formada novamente. Bom dia, nós estamos chegando e com as bênçãos vindas dos céus vamos iniciar agora um novo dia, uma nova programação pela Rádio Mambaíza 93.5 FM. Aqui de Vazante, no Noroeste Mineiro, a nossa rádio. É, já estamos abrindo o programa Sinfonia Sertaneja para rodar o melhor do sertanejo, hein? Ontem foi dia da Amazônia, dia do farmacêutico. Hoje, 16, é dia do barbeiro, dia do alfaiate. Também dia do prefeito, tá? É, hoje é dia do prefeito e dia do tecnólogo. Bom, eu sou Eldir Silva, junto à equipe 93. Juntos vamos até logo mais às 8 horas, patrocinados pela Farmácia Essence. 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Opa, 5 e 3 agora.

0: Esquina da Saudade, João Carreiro e Pardinho. É, Velho Carro, Zé do Rancho e Zé do Pinho, as que abriram o nosso programa, as que abriram a programação da 93 para você nesta terça-feira, hein? É verdade, amizades. Hoje, terça-feira, 6 de outubro de 2026, repito, hoje é dia do prefeito, hoje é dia do tecnólogo, tá certo? Também hoje é dia do barbeiro e dia do alfaiate. É, o signo de hoje é Libra, a estação é primavera, viu? É, o tempo tá gostoso, hein? É, parece que vai dar um solzinho agora de manhã, né? É, ontem já deu uma clareadinha, mas choveu bastante, bem ontem, uma chuva bem abatumada, né? Inclusive ontem no início da tarde, amanheceu ontem chovendo, né? Aqui pra nossa região, aquela chuvinha bem controlada, bem esparramadinha, tá bom? A lua está na sua fase quarto minguante, o dia de número 278, faltando aí, ó, 85 dias para o fim da temporada de 2026. Aqui é onde Silva na produção, redação e apresentação, a coordenação é dele, Anderson Frank, a direção artística de Isaac de Kaltman, que está já aí no gozo de suas férias. Então, para você, para mim e para nós, o nosso bom dia.
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0: também, tá certo? É verdade, atenção, atenção, viu? 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Oi, bom dia, 5 e 11.

0: dama preferida, Carlito Balduí e Voninho, com a gente.
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0: E você também na programação da 93, beleza? 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
9: Moçada, bom dia, 5 horas e 20 minutinhos, viu? Aos guardas aí do município de Vazante, né? Aos guardas e das outras instituições, para vocês, bom dia. Eu fechando agora, né? Aí o trabalho, né? Inclusive, né, os guardas também da companhia Nexa, já de volta para casa, para rever a família e descansar. Um forte abraço, obrigado, bom dia. Aqui somos nós, viu? Rádio Montanhas FM e o programa Sinfonia Sertaneja, o programa que abre a programação, certo? Alô, Nilma, viu? Bom dia para Nilma, ela e o seu esposo, né? Aí o Zé, né? Então, para vocês aí, aquele abração, bom dia, ótima terça-feira, ao som da Montanhas FM, ao som seu de todos os dias, sempre a partir de 5 da matina, fala comigo.
10: Bom dia, Elde, é o Jack, mandar música para nós, é Carlos Velho, que deixa todos os meus colegas, seu Mob, Fabíola, seu Neves, o Roy, com a Ti, Antônio Salvador, Adriana, agradeço a vocês. Betinho, Dário, Lu, tem cunhado atleticano, Pancuí, Saraiva, Jura, Roberto Machado, e todos que gostaram da música. Tá na Montanheta, tá beleza, valeu?
9: Valeu, amigão. Obrigado, viu, pela sua participação. Antes da sua música, o Galo Velho aqui com os Parada Dura. Bom dia, o Falso Mineiro, viu, a sua esposa Sandrinha. Forte abraço a eles aí, obrigado. E o Falso manda lá com Silveira e Silveirinha Berrante de Ouro Fino, lá para todos os seus conterrâneos e da comunidade da Moreira, também aqui de Claros de Minas e Vazante, região toda, ouvindo o programa. Oi, 5h22 agora.

Os Parada Dura, Trio Parada Dura, Galo Velho, ao vivo na programação, hein? É, indicação do nosso amigão Jack, e antes Silveira e Silveirinha, berrante

0: de Ouro Fino, tá? O Fausto Mineiro, né, pediu aqui na programação, viu? Aliás, bom dia para o Fausto, né? Tá dando tudo certo, né, Fausto? Com o seu tratamento de saúde, Deus está no comando e vai dar certinho, tá? Bom dia para você e sua família, porque, é claro, né? Tá na montanheza, tá uma beleza.
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0: Oi, gente, com você ao nosso lado sempre, sempre. Bom dia, bom dia. 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
0: Olha, já são 5h30, em Vazante, 12.750 eleitores compareceram às urnas neste domingo para o primeiro turno das eleições 2026. O número representa 75,22% do eleitorado apto, que é de 16.950 eleitores. A abstenção foi de 4.200 eleitores, ou seja, 24,78%. A alta abstenção, hein? Segundo os dados da Justiça Eleitoral, todas as 53 sessões eleitorais do município foram totalizadas. Foram registrados 12.262 votos válidos, correspondentes a 96,17% dos votos. Outros 218 votos foram em branco e 270 foram considerados nulos. Não houve votos anulados ou anulados sob júdice. Na disputa para a presidência da República, Flávio Bolsonaro, do PL, foi o candidato mais votado em Vazante, com 6.165 votos, ou 50,28% dos votos válidos. Em segundo lugar, ficou Lula, do PT, com 4.982 votos, 40,63%. Na sequência, aparecem escritor Augusto Cury, do Avante, com 334 votos, 2,72%, Renan Santos, do Missão, com 267 votos, 2,18%, e Ronaldo Caiado, do PSD, com 462 votos, 3,77%. Também receberam votos Zema, do Novo, 39 votos, 0,32%, Samara é da UP, 7 votos, 0,06%, Hertz Dias, do PSTU, 1 voto, 0,01%, Clariana Barão, do DC, 3 votos, 0,02%, Edmilson Costa, do PCB, 1 voto, 0,01%, veterinário Wilson Grassi, do Democrata, nenhum voto, e Rui Costa Pimenta, do PCO, 1 voto, 0,01%. Os dados apresentados foram atualizados às 19h18 do domingo, dia 4, pelo horário local de Vazante.
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5: Oi, nós estamos de volta com você, já são agora 5 horas e mais 35 minutinhos, viu? Colocar aqui o povo para falar na programação, viu? Olha o nosso abraço, o nosso muito bom dia, viu? O Pedro Paulo. Alô, Pedro Paulo, bom dia para você, viu? Você, a sua esposa Marina, tá? Forte abraço, obrigado aí, bom dia. É, e na Fazenda Tira Jejum, aquele abração aí para todo mundo, viu? Forte abraço, repito, ótima terça-feira, o som da Montanhesa FM, bom dia para falar com a gente.
6: Bom dia, meu amigo Elton. Tudo na paz, tudo na bênção de Deus. Que Deus abençoe o dia de todos aí. Well, manda um alô aí pra turma da

0: Deus, é, te apruma, meu filho, senão o trem garra. Hoje não amanheceu chover, não, filho. Vamos que vamos, vamos garrar. Garrar no serviço aí, porque senão o trem, o agro para. Vamos? Oxe, dona, fica duro aí. Ô, tchau do Augusto. Apruma. Manda um alusão aí pra essa galera aí. Manda uma moda boa pra eles aí. Ô, Zé Maria. Zé Maria tá lá nos olhos d'água. Com essa hora ele deve tá puxando o creme, né, senhor? Brás Green. Fica duro aí, pião.
1: Tá certo, todo mundo ficando duro, viu? O pedido aqui do Hélio no programa Sinfonia Sertaneja. Obrigado, Hélio, viu, senhor? E como é que você tá, Hélio? Você tá ficando duro também, tá? Já tá puxando o creme também? Então, valeu, viu? Um abraço e bom dia. Tá certo, tem mais ouvinte nesse bloco para falar com a gente na programação? Ah, tem? É, fala, pula para cá para falar, para indicar música no programa seu.
2: Bom dia, Elton Silva. Aqui é o Jorge Pedro, Vajão de Minas. Quero ouvir uma mulher, uma música com Carlito Baduí, Mulher Sempre Mulher. Mandar pro Orlando Cordeiro e pra mulher dele, Valdelice, lá na Bainha. Pra todos gostar da moda aí. Obrigado aí.
1: Obrigado a você, viu, Jorge Pedro? Galera aí de Vale do Sol de Minas com a gente. Opa, bom dia. Colocar então para você um popurrí de Paulo e Paulino, viu? Que inclusive inclui a música Mulher Sempre Mulher, tá? Às 5h37.

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1: 5:42.
2: Bom dia!

0: Ocorri com os irmãos Oneto e Frederico. Vida e Saudade, matando as saudades na programação. É, além de hoje, eu topo tudo o que vier. Bom dia, 5h46.
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1: Ontem foi fechada a terceira rodada do Campeonato Mineiro da segunda divisão. Tá jogando em Muriaé. O Nacional venceu de 2-1 o Nova Lavras de Lavras. No sábado, o Paracatu havia vencido o Funorte por 3-0 pelo Grupo B. Ontem foi o fechamento do Grupo A, que tem o Nacional de Muriaé com 9 pontos, Venda Nova 7, Novo Itabirinha 4, Inter de Minas e Nova Lavras 3 e o Santa Ritense ainda não pontuou. Grupo B, o Paracatu lidera com 9 pontos, ao lado do Betim Futebol também com 9. Com 3, o Araxá, Sport e São João del Rei e Funorte. Funorte, Siderúrgica não pontuou. A quarta rodada começa na sexta-feira, às 3 da tarde em Contagem, Venda Nova e Inter de Minas pelo Grupo A. Às 6:30 em São João del Rei, é São João del Rei e Paracatu pelo Grupo B. E no domingo, às 10, em Betim, Betim Futebol e Araxá pelo Grupo A. Às 3, em Itabirinha, Itabirinha e Nacional de Muriaé pelo Grupo B. Às 4, pelo Grupo A, em Lavras, Nova Lavras, Santa Ritense. E pelo Grupo B, às 4, em Montes Claros, Funorte, Siderúrgica.
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5: Supermercado Reli informa a hora certa. 5:50.

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0: 5 horas e 52 minutos. Olha, dentro aqui de 8 minutos, a oração da manhã com o Padre Reginaldo Manzotti, beleza? Então, bom dia para você ouvindo e curtindo aqui o nosso programa, tá certo? Olha, bom dia ao Elisvandro, né? É o Elisvandro, a sua esposa Amanda e os filhos João Pedro, Arthur e Davi, lá no bairro Novo Horizonte. Forte abraço, gente. Obrigado aí, bom dia, tá? Alô, Durval, né? Bom dia para o Durval, né? O Durval, né? Aí com a gente, né? Tá bom, e Durval que trabalha aí no caminhão coletor, né, da reciclagem, né, o Durval, enfim, todos os seus aí colaboradores, viu? Forte abraço, gente, obrigado aí, bom dia, bom trabalho, tá bom? Isso, é aqui que é o programa Sinfonia Sertaneja, pula pra cá, bom dia, fala comigo.
1: Bom dia, meu amigo Eldi Silva, manda um modão aí, Eldi. Partiu pra aquela caminhadinha, cuidar do corpinho. E a chuvinha tá caindo, tem que vestir até uma capa hoje, porque não tem como ficar sem fazer caminhadinha não, né?
0: Tá certo.
1: Aí tem que vestir uma capa aqui. Noite inteira chovendo, senhor. Agora tá uma chuvinha boa. Manda aquele modão aí, Eldi. Manda pra essa galera da madrugada aí. Todo mundo tá ouvindo a Montanhesa. Tá na Montanhesa, tá beleza. É nóis, tamo junto, hein?
0: Tamo junto, meu jovem. Obrigado, viu, Valtuí? Boa caminhada pra você, viu? Não esquece a capa, não, tá? Senão você vai molhar aí a careca, tá bom?
2: É ele.
0: É o Valtuí, lá de Uberlândia com a gente.
2: Eu não sabia que era ele, não.
0: É, então ficou sabendo. É o Valtuí, bom dia. Mais ouvinte. Cadê o Ronan Pão de Queijo? Fala comigo, Ronan Pão de Queijo.
3: Bom dia, Rádio Montanhesa. Bom dia, povo de vazante. Aqui o Ronan tá de Muniz, manda música para nós aqui, fazer a manutenção aqui na fazenda do Leonardo. Manda aquela música para nós, Barquinha de Ouro, e oferecer para nosso presidente do sindicato, Serginho Doneda. Oferecer para todo mundo no Lava Jato, Renato, para todo mundo na Tecnopresa e no Laticínio, tá na Montanhesa, tá uma beleza. Ronaldo Jardim Muniz, desejo uma boa semana para todo mundo de vazão.
0: Então tá certo, Ronan, obrigado, viu? 5h54, na sequência, oração da manhã.

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3: 6 horas.
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5: Bom dia, meus irmãos e irmãs, terça-feira, dia em que somos chamados a rezar pelos doentes. A nossa oração é a Jesus. Mas nesta semana, por intercessão de Nossa Senhora Aparecida,

0: Aparecida, padroeira do Brasil. Coloque os doentes no manto de Nossa Senhora, certos de que ela intercederá a Deus por nós. Pai, Filho e Espírito Santo. Amém. Nossa Senhora da Conceição Aparecida, Mãe de Deus, Rainha dos Anjos, Advogada dos Pecadores, nesta manhã, a invocamos sendo padroeira do Brasil, de todos os brasileiros. Ó refúgio e consolação dos aflitos e atribulados, Nossa Senhora Aparecida, cheia de graça e de bondade, lançai sobre nós, brasileiros, devotos, um olhar favorável, para que sejamos socorridos por vós em todas as necessidades em que nos acharmos. E de modo particular, nesta manhã, faço o meu pedido. Nossa Senhora Aparecida, padroeira do Brasil, animados e com confiança a vós recorremos, tomando-vos para sempre como nossa mãe, nossa protetora, consolação e guia, esperança e luz na hora da morte. Nossa Senhora Aparecida, padroeira do Brasil, livre o Brasil de tudo o que possa ofender ao vosso Santíssimo Filho Jesus. Nossa Senhora, Mãe Aparecida, preservai-nos de todos os perigos da alma e do corpo. Dirigi-nos, ó Mãe, em todos os assuntos espirituais e temporais. Livrai-nos da tentação do demônio. Nossa Senhora Aparecida, padroeira, fazei que, trilhando o caminho da virtude, possamos um dia ver-vos e amar-vos na eterna glória com teu Filho. Nossa Senhora Aparecida, rogai por nós. Nossa Senhora Aparecida, intercedei por nós. Nossa Senhora Aparecida, fazei-nos dignos das promessas do teu Filho. Pai nosso, que estais no céu, santificado seja o vosso nome. Venha a nós o vosso reino. Seja feita a vossa vontade, assim na terra como no céu. O pão nosso de cada dia nos dai hoje. Perdoai-nos nas nossas ofensas, assim como nós perdoamos a quem nos tem ofendido. E não nos deixeis cair em tentação, mas livrai-nos do mal. Ó Deus, por intercessão de Nossa Senhora, a Virgem Mãe Aparecida, abençoai todos os brasileiros, os que vivem ao relento, os desempregados, os doentes. Abençoai o Brasil, as crianças, os jovens, os idosos, de modo especial as crianças no dia da criança. Nossa Senhora Aparecida, peça a teu Filho que abençoe a água, a roupa dos enfermos, as fotos de família. Em nome do Pai, do Filho e do Espírito Santo. Amém. Nossa Senhora Aparecida, cuidai do Brasil, em especial de nossas crianças. Amém.
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1: Na manhã de terça-feira, hoje 6 de outubro, bom dia, já são agora 6 horas e 7 minutos, hora 2 da programação. Já de volta com mais participações do ouvinte. 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Aí, para a sua mesa, te oferecendo um bom dia às 6 horas e 8 minutos. 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
2: 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Opa, bom dia, já são agora 6 horas e 11 minutinhos na 93 e você viu? Bom dia ao Nilo, alô Nilo, bom dia pra ele. Ele pede a música com trio Parada Dura, Fuscão Preto, e oferece pra galera aí no Carmo do Paranaíba, né? Galera no Cerrado, nas comunidades Cerrado, Retiro da Roça e também de São Brás de Minas, pra vocês, bom dia, bom café, viu? Alô turma aí da Mercearia Vieira, bom dia pra vocês, forte abraço, bom dia, né? Tem bom dia lá para nossa prima, né, Marlene, tá aí os filhos, aí as noras, os netos, bom dia, viu, para Marlene Supimpa Legal, aí também na comunidade, ouvindo a programação da Montanhesa. Tem mais gente, mais ouvinte, bom dia.
3: Bom dia, meu amigo Eldi Silva, tudo bem com você?
2: Tudo bom.
3: É a Nilma, gostaria de ouvir a música de Renan e Raí Marcas, e mandar pro meu marido Zé Rivaldo, pra dona Margarida, mãe Socornélio, a seus ouvintes de número um de Zela. E para todos meus amigos que estão ouvindo, muito obrigado. Tá na Montanhesa? Tá beleza.
2: Obrigado, Nilma. 6 e 12, 6 e 12. Ótima terça-feira para vocês aí.

0: São Preto, é trio Parada Dura, além de Renan e Raí e Luca e Ramalho, com eles na música Marcas, indicação aí da Nilma na programação da 93 do nosso, do meu, do seu, do nosso Sinfonia Sertaneja.
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Bom dia!

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11: Oi, pra você sempre, bom dia, 6 horas e 25 minutinhos. Eu volto aí no Uberlândia. O Clênio Corrêa tá perguntando se a sua capa, se a cor da sua capa é azul, viu? Ou então as cores são azuis e brancos. Ele tá te perguntando aqui, viu, Tuí? É porque tá chovendo aí, né? Você tá no tempo, fazendo caminhada. Será que tá molhando o lombo? Ou será que tá cobrindo aí com a capa azul e branco, hein? É, o Cleiton Corrêa tá te perguntando, viu, Tuí? Forte abraço, obrigado, bom dia. Tá na montanha, tá beleza? Vamos falar, Gamaro, fala comigo.
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11: Então tá bom, viu? Então no próximo sábado tem os melhores do forró, né? Aqui de Vazante, lá no centro com o VV e Lagamaro, tá? O Celso aí do Jacaré, viu?

0: convidando a galera para comparecer, viu? Lá no Centro Olivier, no próximo sabadão, a poeira vai levantar, não vai, Celso? Que beleza, que bom, aí você tá doido, viu? Às 6 horas e 26 minutinhos, good morning, o Leandro Alves, fala comigo.
1: Bom dia, meu amigo Eldi Silva, good morning, falado e bem comentado, é ele? É sim, é o Eldi Silva, manda pra nós aí, João Rendes e Reni, ausência, que é Leandro Alves, tá na montanha, tá beleza, câmbio e desligo.
0: Eita!
2: É ele?
0: É o Leandro Alves, rapaz, aqui.
2: Eu não sabia que era ele, não.
0: Ele tá aí pedindo essa música bonita, ó.

0: Na 93, você ouviu, você curtiu a ausência, João Renes Remy aqui na programação da 93, viu? Pois é, olha, ainda há pouco o Clênio Corrêa pediu para perguntar ali para o Voltuí, tá? É se as cores da capa que ele está tampando a chuva lá em Uberlândia, essas são azul e branco, viu? E o Voltuí já respondeu por aqui, o Clênio, escuta ele te falando aí, ó.
1: Fala, meu amigo Edsilvo, fala pro Clênio Correia aí, que a capa aqui é preto e branco.
0: É mesmo, né?
1: Tem nada de azul aqui, ou aqui em casa, nada de azul. Não, é tudo preto e branco. Falou, meu amigo Clênio Correia, abração pra você aí, uai, fica duro.
0: Tá duro, Clênio Correia.
2: Só que isso aí não é fake news, não?
0: Eu tenho minhas dúvidas, viu?
2: Só que não é mentira, mentirada, não, porque nesse mundo tá tentando tanta coisa que... Eu nem tô acreditando nas coisas mais, né?
0: É que pode ter, né?

0: Pode ter lá um guardanapo azul, né? Branco eu sei que tem, né? Porque as mulheres gostam muito de branco também, né? Pode ter lá uma xícara azul, não pode? Ah, claro, sei não, viu? Sei não, viu? Acho que nem tanto, viu, Antuí? Forte abraço e obrigado a você, ah, pela participação, tá? E respondeu rapidinho, vovô Antuí, tá bom? Lá de Uberlândia, aqui com a gente na programação da 93, viu? Ele falou assim: Eldi, aqui choveu de ontem e até hoje, viu? A ontem, né? O dia. A noite toda e até agora cai na água em Uberlândia, viu? Oh, que bom, que legal. Viu, Votorantim? Forte abraço, obrigado aí mais uma vez e bom dia com o nosso programa Sinfonia Sertaneja. 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
0: Olha, já são 6h32 na 93, viu? Olha, tome nota dessa informação. O concurso 3.067 da Mega Sena sorteia um prêmio acumulado de 92 milhões na noite desta terça-feira, hoje, dia 6, no Espaço da Sorte, em São Paulo. As apostas podem ser feitas até às 8h30 do dia de hoje, dia do sorteio, nas casas lotéricas ou nos canais eletrônicos e da Caixa. O jogo simples custa R$ 6. Para quem aposta com bilhete simples, a probabilidade de acertar as seis dezenas é de uma em mais de 50 milhões. Já para quem faz um jogo com 20 números, que custa R$ 232.000, a chance aumenta consideravelmente, uma em cada 1.292 chances. O concurso é o 3.066, portanto, aí ninguém acertou, né? O concurso passado, ninguém acertou as seis dezenas e o acumulado aí para o sorteio de hoje já passou aí dos 92 milhões de reais.
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4: Oi, 6h38. Bom dia pra galera, viu, curtindo a gente aí na comunidade da Matinha, né? Alô, Vinícius Machado, viu? Bom dia pra você, viu? É o Vinícius, a sua esposa, viu? E a família toda aí no Capão da Onça, turma aí na Matinha. Aô, povão, chovendo muito por aí, ô Vinícius? Tempo tá bom, não tá? E aí, você já plantou a roça, Vinícius? Esse ano ainda não? Só arou, né? É, como é que é? Seara. Aí você faz aração, Vinícius, é de trator ou ainda é de arado de bico, né? Aquilo que chega lá no fim, você tem que destravar e jogar ele pra cima e pra virar o bico pro outro lado. Aí é assim ainda, Vinícius, ou é de trator? Já tá, com certeza é trator, né? Esse negócio de arado de bico, isso é do passado, né? Vinícius Machado, forte abraço pra você, viu? E bom dia, 6h39. Vamos colocar aqui o povo pra falar com a gente. A doidinha pra falar aqui na programação da 93, mais um ouvinte, beleza? Tião Galinha tá aqui, ó, Tião Galinha tá aqui. Ô, oh, fala aí, Tião, bom dia.
5: Bom dia, bom dia, bom dia, Eldir Silva. Pô, negada fica preocupada com o Tião Galinho lá, levanta cedo, fala pra eles aí onde eu já tô. Estou passando aqui vendo a chácara da fazenda do Luiz.
4: Luiz Fiais.
5: É. Cara, com maçã macon que não levanta cedo, viu? 5h20, 5 horas, nós já tá de pé, meu filho. Nem sei pra ficar andando à toa, nós levanta cedo, fala com o Marcelo aí. Fala pra ele que o passarinho não der ninguém, tá cantando aqui, tá toda banda aqui, ó. Rapaz, Elcio, você mandou uma moda onde o Rio Negro de Mons aí, mas não de Moreno. Alô, Elcio? Não,
4: Moreno.
5: Ele tá na montanheza, tá beleza.
4: Tá beleza. Olha, o Tião Galinha mandou pra cá esse áudio, sabe que hora? 5h20, viu? Aí, porque aqui tá muito concorrido, né? Muitas participações, somente agora foi possível colocar no ar. Ele já chegou lá e mandou pra cá outro áudio assim. Fala, Tião.
5: Bora tirar o leite, bora tirar o leite. Ô, Elcio Silva, oh. Tá na montanheza, tá beleza. A pessoa fala um pouco mentirada aí, viu? E trabalhar mais.
4: Trabalhar
5: senão
4: mais.
5: Senão o Brasil não vai pra frente, não, Elcio.
4: Então, tá escutando, Leite? Tchau, tchau, tchau, tchau. É, pois é, tá tirando leite lá no Urias, né? O seu tio Urias, lá no Córrego da Mata. Valeu, Tião. Obrigado pela participação. Já, já. A má sorte, viu, Conando Moreno e Rio Negro Solimões. Aliás, ele quer curtir a outra, não é essa, não. A gente vai programar aqui pra ele já, já. Beleza? Porque antes tá mais um ouvinte aqui pra falar comigo. Oh, fala comigo, meu jovem.
6: Ô filho, bom dia, você tá bom?
4: Graças a Deus.
6: Tranquilo?
4: Boas.
6: Passa um modão pra nós aí. Pare com isso. É de Brito Samuel. Mandei pro Dudu Marujão. Manda também pro Gilmar Caticó. Pro meus clientes. E bora lá, né? Bora lá que nós nasceu foi bonito, não foi rico não. Alô, filho, abraço.
4: Um abraço, viu, o Cleitinho das Obras com a gente. Ele quer curtir, então pare com isso. É, moda de João Mineiro e Marciano, mas nas vozes de Ed Brito e Samuel.

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2: 6:44.
1: Bom

0: Chapeludo, Nando Moreno, Rio Negro e Solimões, indicação do Tião Galinha, atração do nosso programa.
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6: 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Olha, os cooperados e as cooperadas aniversariando hoje, terça-feira, dia 6 de outubro. Parabéns a Júlia Aparecida Alves Silva, né? Também a Júlia Mariana Canhestro Machado, Larissa Garcia de Oliveira, João Batista Pérez, Hernandes Alves da Silva,

0: Flávio Nunes de Souza, né? Parabéns ao Flávio, né? Flávio, inclusive, né? É jornalista aí do Sicoob Credivais, parabéns para ele, né? Ao Brás Fernandes da Silva, ao Antônio Ribeiro de Araújo, Alex Adriano Alves, ao Luan Fernandes Pereira Machado, Maria Aparecida Vaz de Lima, a Stephanie Vieira dos Santos Avilás, Simval Caetano Pereira, Rogério Luiz da Silva, Rafael Gonçalves Ferreira, Reginaldo Antônio Cruzeiro, Patrícia Rosa de Melo Oliveira, Moisés de Abreu Cândido, alô Marilda Aparecida Ferreira Gonçalves e a Maria de Fátima Santos Pereira. Parabéns para vocês, que Deus os abençoe. São os votos da direção aí do Sicoob Credivais, Divino Boaventura, todo o Conselho de Administração e demais colaboradores.
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0: Oi, sempre, sempre ao seu lado. Bom dia, 6 horas e 53 minutos. 6 e 53. Edinho Capagalo. O que foi, Edinho? Você quer falar com a gente, ué? Hã?
3: É? Vamos cuidar da vida.
0: Vamos cuidar da vida, sim. Fala, Edinho. O que você quer falar comigo, Edinho? Hã?
5: Bom dia, Edinho. É Edinho Capagalo.
0: Ah, o Edinho Capagalo. Oi.
5: Até que enfim, o Ronan Pão de Queijo aprendeu a pedir umas músicas boas, né?
0: Ah.
5: Não ficou no lugar só, né?
0: Então, né? Pois é. Ronan, gente boa, né? Sou gente boa. Ele pediu hoje aqui, né? Hoje foi Barquinha de Ouro, não foi? Ei, Ronan Pão de Queijo, bom dia pra você, viu, Ronan Jardineiro. Alô, Gilson Rosa, como é que você tá, meu amigo, viu? É, daí bom dia pro Gilson Rosa, né? Lá no sítio Estrela da Alva. O Gilson tá feliz porque choveu, né? Tá chovendo bem, não tá, Gilson? E tudo verdinho por aí, né, cara? Bom demais a natureza, né? Então, o que que custa a gente preservar, né? Igual o Gilson preserva lá. É bom demais da conta. Forte abraço, Gilson, para você e sua família, ouvindo e curtindo a gente aqui no nosso programa, certo? Tem mais gente, mais ouvintes. Bom dia.
6: Bom dia, meu amigo Aldo Silva. Toca aí para nós uma moda aí do Felipe Falcão. Manda aqui para minha amiga Vilma Pepina aqui no Pajão. Pro Sendino aqui no Rancho da Toa. O Marujão, lá na Gueroba, com a Anísio, Invasante, o Nildinho, no assentamento Nossa Senhora da Gria, o Caetano, Mentiroso, lá no Moreira, e pro Vaguinho também, e pro Renatão Motor, lá em Vazante, e pro Tião Galinha, né, se ele tiver acordado, e pro meu amigo Fabinho Meloso, no Retiro da Roça. Tá na Montanhesa, tá beleza.
0: Valeu, Marcelo, bom dia, 6h55.

0: João Paulo e Daniel e a música Alguém, além de Felipe e Falcão, Deixa Eu Te Amar. Por favor, indicação dos ouvintes da 93 na programação da Montaísa FM.
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0: 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Certinho, combinado? Então tá muito bom. 7 horas e 4 minutos. 7 e 4, bom dia, terça-feira. 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
7: Aí estamos com você, bom dia, 7h09, viu, 7h09, alô Edmilson Pereira, viu, bom dia pra você aí na comunidade do Brejo Grande, forte abraço, obrigado, bom dia, viu, alô Zé Maria Furtado, né, já acabou de puxar o creme, Zé Maria Furtado, bom dia, ao Márcio Marujo na comunidade Guariroba, né, também lá já acabou de tirar o leite, a vocês aí, forte abraço, obrigado, bom dia, ótima terça-feira, aí ao Som, né, que é um grande companheiro do rádio, o rádio, a pessoal, né, trabalhando, né, escutando, não atrapalha. Vale nada, né? Você pode ligar o rádio, deixar ele quietinho no canto lá e você continuar malhando de cá, que vai embora, viu? Né, galera, inclusive aí da construção civil, né? Forte abraço, obrigado aí, bom dia, bom trabalho, bons rendimentos também, certo? O nosso amigão Valdemar Sanfoneiro, né? É um dos componentes aí dos Miol do Forró. Ele disse: Elde, dando tempo aí, roda aí pra nós, coração de vitela, viu? Com Silveira e Silveirinha. Vai sair agora, viu, Valdemar? Obrigado a você e sua família, viu? Aí por também curtir a gente aqui na programação. Antes, tem aqui o nosso amigão, né, o patrão. Fala comigo, patrão Lucão Pedreiro, bom dia.
8: Ô, Elcio, bom dia. Aqui é o Lucão, deixa eu te falar. Manda aí pra mim aí, com Zé Mulato e Cassiano, previsão do tempo. Só pra curtir mesmo. E vambora que terçou.
7: Terçou.
8: Bora mexer o doce que... tá na montanhesa, tá beleza. Bota pra render.
7: Bota pra render, Lucão Pedreiro, viu? Tá lá tratando, né, das criações, né? Das aves, né? Das galinhas, dos cocás, todo mundo lá gritando, satisfeito, todo mundo cantando, porque tá todo mundo de papo cheio, né, Lucão? Às 7h11.

0: Nosso amigo irmão Valdemar Sanfoneiro pediu, curtiu aqui no programa a música Coração de Vitela. Silveira e Silveirinha, Zé Mulato e Cassiano foi lá pro Lucão Pedreiro, né? É, já tratou lá dos patos, dos cocás, das galinhas, viu? Tá todo mundo lá feliz, de papo cheio e só não há naquela harmonia.
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0: 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Agora já são 7h19. 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
2: Foi 7 horas e 22 minutos, 7h22, eu tá na 354, sentido aí a Lagamar. Vão todo mundo com Deus, eu, bom dia, boa viagem. E obrigado pela carona aqui com o som da 93, o som da Montanhesa FM. Certinho? Então tá bom demais, tá? Olha, bom dia lá para o Dr. Romão Gonçalves, viu? E também a Dona Nilva Carneiro de Lima Dias. Para vocês aí, bom dia, bom café. Obrigado também, viu, por curtir aqui a gente, curtir aqui o nosso programa, tá bom? É, papapi, papapá, tá? Tem mais aqui ouvintes para falar com a gente? Ah, sim, sim, viu? Então tá muito bom. Fala comigo. Hoje aqui a nossa amiga Cícera quer participar, viu? Homenagear o seu filho, seu garotão Matheus Pink. Bom dia, Cícera.
3: Bom dia, meu amigo Elks. Deixa eu te falar. Manda aí pra mim, o Henrique Juliano. Quando eu soprar essa vela, vou te fazer um pedido. Porque hoje é aniversário do meu garotinho do coração, Matheus Pink, Matheus Rosa. Nosso jogador especial, né? Nosso Matheus, o Matheus Rosa, tá fazendo idade nova hoje. Quero desejar para ele tudo de bom, que ele continue sendo esse menino maravilhoso, educado, bom de bola e com o coração enorme. Feliz aniversário, filho. Mamãe te ama muito. Obrigada, meu amigo. Tenha um bom dia e um bom trabalho.
2: Obrigado, amiga Cícera. Parabéns ao filho, viu? É o atacante aí, né? O Matheus Pique, Matheus Rosa. Saúde para ele. Aniversário dele hoje. Que Deus, né, possa continuar abençoando ele hoje e sempre. 7h24.

Homenagem, portanto, à saudosa Marília Mendonça, Sandy, Maiara e Maraíza e a música Infiel, hein? Ficou muito bem interpretada aí pelas três cantoras. Henrique Juliano, discurso, homenagem ao Matheus Pink, né? Hoje é o seu aniversário. A mamãe dele, né, Cícera, abriu o bico aqui na Montanhesa para dar para ele, né, os parabéns. É com muito amor no coração, né? Afinal, como ela disse, ele é um bom garoto, é um bom menino, eu conheço, sei realmente que é, tá? O nosso Sinfonia Sertaneja. 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
0: 7h33, a CBF confirmou as datas e horários dos últimos jogos da seleção brasileira para este ano. A Amarelinha terá amistosos contra Japão e Singapura em Singapura no próximo mês. Confira. Japão e Brasil, dia 14 de novembro, às 7h15 da manhã, horário do Brasil, e às 8h15 no horário de Singapura. Aliás, 18h15, tá certo? Depois tem Singapura e Brasil no dia 17, às 7 da manhã, horário brasileiro, e 6 da tarde, horário de Singapura. Os dois amistosos serão disputados no Estádio Nacional de Singapura, em Kallang. O técnico Carlo Ancelotti deve oportunizar jovens jogadores na última convocação do ano, que deve ocorrer na segunda quinzena de outubro.
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6: Oi, 7h39, viu? 7h39 na programação do nosso programa. Alô, Petrônio, viu? Bom dia, né? O nosso vizinho, né? Leo Petrônio, né? Tá ali batucando, né? É, ali na casa vizinha nossa, no bairro Novo Horizonte. Bom trabalho, Petrônio. Forte abraço aí, bom dia, beleza? Alô, Noé Assunção, já espirrou no mundo, Noé? Já tá correndo atrás do... É da onça, hein? Valeu, bom dia pra vocês aí, tá? Bom trabalho também. 7h39, é mais gente pra batucar aqui na programação nossa, indicando música na programação. Opa, bom dia.
7: Bom dia, Altiva. Como é que tá aí, Altiva? Hoje vai ser um estiado, mas vai chover pra nós.
6: De novo,
7: amém. Eu creio aqui na Forqueira.
6: Aqui tá supipa legal.
7: Parei com o Sabatazaz, é bravo. Turma toda aqui na Carranca. Eu queria pedir uma música. Acho que é Zé Tapelli, Teodoro. É um dinheiro emprestado. Aí você deve saber, acho que é ele. Eu ofereci para minha irmã na Água Quente, lá pro Canasta, minha família Cruzeiro lá, nos bagos, Jamil e Equador, nós só da Guia, meu irmão Carrapi, a todos nós. É o Silvio. Aqui tá tudo beleza, eu já tô bebendo café, desde cedinho. Alô,
6: Elton,
7: com Deus. Tá na montanheza, tá beleza.
6: Com Deus também, viu, Cleide Cruzeiro. Acertou, viu, Zé Tapera e Teodoro, dinheiro emprestado. Já já, beleza? Porque antes da sua participação, da sua moda, tem mais um ouvinte, viu? Vamos pra Larga Mar, comunidade do Cerrado, bom dia.
8: Bom dia, Aldo Silva. Tudo bem? Aqui é o cara de novo.
6: Eita!
8: Sou apaixonado com rádio. Essas músicas que você toca aí pra nós é boa demais, companheiro.
6: Que bom, que bom. Bom dia.
8: Bom dia, Aldo Silva. Tudo bem, né?
6: Graças
8: também
6: a Deus.
8: Também tá bem, graças a Deus. Além de pedir uma música, eu sempre meus irmãos lá na Vazante, meus amigos de Sombrais, Cerrado, Boa Vista. E pra quem gostar da música, o Barão... O Osmano, sua esposa. É, Praia e Prainha, Igrejinha da Serra. Se você puder tocar pra mim, ficarei satisfeito. Tchau, com Deus, meu amigo. Até aqui tá quase chovendo. Tchau.
6: Então valeu. Tchau, viu, Zé Vigília? Zé Vigília tá meio cansado, né? É porque ele foi lá tratado também dos pintos, né? O senhor tratar do pinto, né? Tratar aí da galinha, né? Dos patos, dos cocás. Ele voltou meio cansadinho, né? Tá com o fôlego meio puxado assim. 7h42.

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1: Bom dia, compadre.
2: Dia.
1: Ê, compadre, mas hoje eu tirei um tempinho pra visitar o senhor, viu, senhor?
2: É mesmo,
1: A gente anda muito tarefado, né? Quase não dá tempo de visitar os compadres, mas hoje eu arrumei um tempo pra vir aqui.
2: Satisfação minha.
1: Como é que anda as coisas por aqui, compadre?
2: Tá bom, mais ou menos, mais ou menos.
1: Olha, lá pra mim não anda muito bom, não, compadre.
2: Tá, não.
1: Pois é, o trem pra lá anda meio feio.
2: Tá ruim.
1: É, o senhor sabe que... Eu sei lá, compadre, mas eu até vim aqui. Acho meio sem jeito falar com o senhor, mas precisa vir.
2: E qual que é seu gaio?
1: É o seguinte, compadre, eu vim... Queria saber se o senhor pode emprestar 2.000 conto pra mim.
2: 2.000?
1: Sim.
2: 2.000?
1: Eu preciso de 2.000.
2: É. Bom, acontece, compadre, que eu também tenho umas contas pra pagar, sabe?
1: É, compadre, mas dependendo da data que o senhor tem o vencimento, eu trago o senhor de volta.
2: Daqui pra uns 30 dias eu vou precisar desse dinheiro.
1: Se o senhor me empresta

0: Tá. Eu pago o senhor com 15.
1: Com 15?
0: 15 dias.
1: É. E dou empresto.
0: Ei, compadre, se o senhor me quebrar, vou ficar devendo obrigação pro senhor.
1: Ô, mulher! Pega esses 2.000 que tá no fundo do baú. Traz aqui pro compadre pra desapertar ele.
0: Ei, compadre, só o senhor mesmo vai fazer uma coisa dessa pra mim, viu?
1: Mas olha aqui, eu espero no máximo 30. 30 dias.
0: Mas eu pago com 15, compadre.
1: Paga?
0: Olha, daqui a 15 dias eu tô aqui.
1: Tá.
0: Eu sabia que o senhor quebrava meu galho, compadre. Obrigado. Daqui a 15 eu tô aqui de novo.

0: Como é que vai, compadre?
1: Eu vou indo mais ou menos.
0: É, eu também tô mais ou menos, porque os 2.000 contos que o senhor emprestou de mim lá em casa, tá fazendo farta.
1: Eu não tô entendendo o que o senhor tá falando, compadre.
0: É, quando a gente deve, a gente não entende com facilidade mesmo, né, compadre? Mas aquele 2.000 contos que o senhor me emprestou, eu falei que eu esperava 30 dias. O senhor falou, não, com 15 eu pago. Já tá com 40 e o senhor até agora não se explicou.
1: Eu vou dizer uma verdade pro senhor. De tanto que eu já emprestei pra tanta gente que eu tô devendo, que eu nem lembro mais desse negócio.
0: É, mas carece de lembrar, porque 2.000 contos são 2.000 contos, faz farta, né, compadre?
1: O senhor quer saber de uma coisa? O senhor tá falando é muita besteira na porta da minha casa.
0: Compadre, o senhor tá querendo que eu volte a pé pra Minas Gerais? Não dá.
1: Olha, compadre, se o senhor não for embora daqui, eu ainda vou te cortar de chicote.
0: Não. Violência, não. Não precisa cortar de chicote, não. Eu volto a pé, mas panhar não panho. E quer saber de uma coisa? Esses 2.000 cruzeiros ficam desmoros.

0: estar no banco.
1: Zé Tapera e Tio Dono, dinheiro emprestado na programação da 93, só dá problema, né? É complicado, dinheiro emprestado não é fácil, não é fácil, não. Geralmente, na hora do acerto, dá umas rusgazinhas, né? Brincadeira. 7h51. 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
1: Olha, já são 7 horas e 52 minutos. 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
3: Olha, já são 7 horas e 56 minutinhos, nós estamos fechando a edição do nosso Sinfonia de hoje, prepararmos para voltar amanhã, tá bom? 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Muito obrigado aqui a Eva Maria, seu esposo Oswaldino, aí com a gente, ouvindo e curtindo aqui na programação da 93, viu? Bom dia para o Adalho Lopes, viu? Aguardei, viu, Adalho, seu áudio chegar aqui um tempão, só chegou agora e infelizmente não consigo ouvir para te atender, beleza? A gente atende você então nos próximos programas, tá bom? Goianito e Paraná, o fim do famoso valentão, para fechar, bom dia, tá na montanheza, tá beleza?

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2: Muito bom dia, Vazante. Bom dia, nossa Minas Gerais amada. Bom dia para você que acordou cedo e tá na correria. Para quem tá saindo para trabalhar, pegando a estrada, cuidando da casa ou começando mais um dia de luta. A Montanhas FM já está no ar, aqui com o segundo programa da grade desta terça-feira, hoje, 6 de outubro de 2026. Vamos para mais um dia de trabalhos com a graça de Deus, levando muita música especial, muita informação, alegria, companhia para você. E olha, hoje o dia é deixar a preocupação um pouquinho de lado, né? Aumentar o volume e começar amanhã juntinho comigo aqui, Victor Gabriel, à frente do Amigos da Manhã. Tá começando mais uma edição, aquele sertanejo que todo mundo gosta, tem aqueles grandes sucessos, as informações, nos nossos minutos notícias, às 8h30 e às 9h30 e às 9h vem a oração das mãos ensanguentadas de Jesus. Fred e Fabrício, hein? Vamos abrir com essa? Ainda tô por aqui com Jorge Matheus.

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5: Muito bem, em Vazante, agora 8h16 e amanhã vai seguindo daquele jeito gostoso por aqui, minha gente. Você que está em Vazante, na cidade, na zona rural, você que acompanha a Montanhesa FM pelas outras cidades da nossa região, fique com a gente, um abraço especial, tem muita música boa pela frente, aquele sertanejo que toca o coração e os sucessos que fazem parte da nossa vida. Um abraço especial para os tecnólogos, hoje é dia de vocês, hein? Obrigado aí pela toda a linha de serviço. Um tecnólogo aí é um profissional versado em tecnologia. Uma das áreas que mais tem crescido nos últimos tempos é o tecnólogo em processamento de dados, um profissional que atua no gerenciamento e desenvolvimento de projetos de redes e de microcomputadores e teleprocessamentos em supervisão de recursos de informática, suporte de técnico e hardwares e softwares de aplicativos, em uma utilização de uma linguagem comercial de terceira e quarta geração. Oh!

futuro, que o Brasil está sempre aí em prol de um Brasil melhor, hein? Bora te seguir agora de mais sucesso. Um abraço a todos os tecnólogos aí, todos os técnicos também na frequência aí desse mundo conectado de software e hardware por todo o Brasil afora. Bora de Exalta. Exalta por aqui, ó. Dona do Prazer, bora curtir. Já já tem muito mais às 8h30, Minuto Notícia.

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0: Vamos aqui tocando a vida aqui nessa manhã bonita em Vazante. Amigos da Manhã, segue te fazendo companhia. Um abraço especial para você que está aí na nossa cidade de Vazante, a todos os mercados ouvindo a gente, Supermercado Martins, entre outros supermercados por aí. Obrigado aí pela audiência. Alô aí para os empresários e os lojistas aqui da rua Pereira Guimarães. Muito bom dia, obrigado pela transmissão aí da nossa audiência. Vamos de Hungria. Hungria chegando agora com Zeba, Coisas da Vida. Bora curtir esse sucesso aqui nacional do nosso Brasil.

0: Muito, muito obrigado!
1: Viva!
0: Muito barulho pra Hungria!
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0: 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Em Vazante, 12.750 eleitores compareceram às urnas neste domingo, dia 4 de outubro, para o primeiro turno das eleições de 2026. O número representa 75,22% do eleitorado apto a votar no município, que é de 16.950 eleitores. A abstenção ficou por conta de 24,78%, com 4.200 eleitores que não compareceram. Segundo a Justiça Eleitoral, as 53 sessões eleitorais de Vazante foram totalmente apuradas. Ao todo, foram registrados 12.262 votos válidos, correspondendo aí especialmente a 96,17% dos votos. Outros 218 votos foram em branco e 270 foram considerados nulos e não houve votos anulados ou anulados sub judice. Às 9h30, mais Minuto Notícia aqui no nosso Amigos da Manhã.
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4: Vamos lá, galerinha, agora 8h35 para vocês aqui dentro de nossa audiência. Participe com a gente, pega o nosso zap zap aí, 99688-1049. Alô aí, Tecnopress, um abraço, bom dia para vocês. Excelente trabalho também para a Secretaria de Obras, ouvindo a gente sempre lá nos carros e também lá na nossa parte de operação, aí ali na rua, na Avenida Castelo Branco, hein? Obrigado aí pela audiência, pessoal do escritório aí, lá da Secretaria de Obras, a CEMOB aqui em Vazante. Agora com a gente, de um lado, vem aqui o El Chan e o Piscirico do outro. Vamos assim, ó.
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5: Vamos aqui tocando Parangolé por cá pelo nosso Amigos da Manhã. Agora 15 minutinhos faltando para as 9 horas da manhã. Vamos participando desde já com a sua participação na oração das mãos ensanguentadas, encaminhando aqui o seu pedido de oração, as suas intercessões e os testemunhos, tá certo? Aqui através de 30 segundos pelo áudio do nosso WhatsApp, mensagem de texto também pelo ZapZap, ou ali você pode estar ligando para o 3813-1113 lá pela recepção, tá certo? Agora quem canta? Hugo Pena e Gabriel, Estrela. Essa música é boa porque eles voltaram agora com tudo aí cantando lá em Curitiba e está fazendo show por toda a região de todo o Brasil afora, hein?

0: Gente, obrigado pelo carinho de vocês.
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2: 8:48.

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7: Muito bem, 9 minutinhos, faltando para as 9 horas da manhã. Vamos de mais sucessos para vocês, mais músicas aqui, sempre, sempre, sempre. Muita mais música e muito menos papo, hein? Bora sim, ó. Agora quem chega para cantar? Vamos aqui de Henrique e Cristiano, hein? Uma homenagem aí, ó, ao Tião Carreiro e João Carreiro. Bora curtir essa moda especial por aqui.

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1: Amados ouvintes, 9:03, é uma terça-feira, um novo dia de que Jesus nos concede uma nova oportunidade de agradecer, pedir proteção e colocar nas mãos do Senhor tudo aquilo que trazemos dentro do coração. Você de casa, no trabalho,

0: trabalho, na estrada ou aonde quer que esteja, pare por alguns instantes. Respire fundo, feche os olhos se puder, una o seu coração ao nosso e vamos rezar a oração das mãos ensanguentadas de Jesus. Que as mãos de Jesus toquem na sua vida nesta manhã, cure as nossas dores e fortaleça a nossa fé e abençoe as nossas famílias. Senhor Jesus, nós colocamos diante de vós este novo dia, esta primeira terça-feira do mês de outubro para o ano de 2026. Senhor Jesus, pelas vossas mãos ensanguentadas, abençoai as nossas famílias, que nunca falte amor, união e saúde, compreensão e paz dentro de nossos lares. Senhor Jesus, pelas vossas mãos ensanguentadas, olhai aqueles que estão enfrentando dificuldade, protegei todos aqueles que estão trabalhando nesta manhã. Abençoai o comerciante, a mulher do campo e aqueles que estão nas estradas e que saem todos os dias de casa em busca de seu sustento. Pelas vossas mãos ensanguentadas, visitai os enfermos, dai forças àqueles que estão enfrentando doenças, amparai também os seus familiares. Pelas vossas mãos ensanguentadas, cuidai daqueles que têm viajado e estão sempre em prol de cada motorista, de cada passageiro, e conduz todos com segurança ao seu destino. Vossas mãos ensanguentadas, colha aquele que hoje chora na ausência de alguém que ama. Vosso amor traga a paz no coração. Jesus, eu confio em vós. Repita você do outro lado junto de mim. Jesus, eu confio em vós. Diante de nós, contemos as participações dos ouvintes, colocando na oração Sônia Maria, que sempre está participando com a gente, diante de seus familiares. Ela pede oração para o Zé Cruz e principalmente pela libertação da ansiedade e da depressão e da angústia. Lúcia, bom dia, seja bem-vinda junto com a gente.
1: Gabriel, bom dia, sou a Lúcia de Lagoa Grande, peço oração para mim mesmo, Rodrigues, adoro, sou Miguel, para todas minhas amigas. Com Deus, tenha um bom dia.
2: Bom dia, sou Rosalina, gostaria de pedir oração das mães aguentadas de Jesus, para mim, Mal Silvano, para meus dois filhos, Rafael e Daniel, para minhas noras, Franciele e a Jennifer, minha netinha Júlia, minha netinha Joaquim, para minha mãe, para o meu irmão, para minhas irmãs, sobrinhos e sobrinhas, afilhados, primos e primos, amigos e amigas, cunhados e cunhadas, para a libertação dos vícios das drogas e para todos que estiver precisando de oração. Muito obrigada.
3: Bom dia, Vitor Gabriel. Vitor Gabriel, põe minha mãe em oração, Salvina Ferreira Lopes, meus filhos Ana Lúcia, meu filho Admilson, minha filha Luciana, meus dois genros, o Helder e o genro, Alice do Zé do Tute, a comadre Sebastiana, a comadre do Cimar, compadre Dioclésio, põe eles em oração, põe todo mundo em oração. Minha filha Luciene, minha filha Selena, põe elas em oração. Minhas netas Ana Mara, Ana Júlia e Antonella.
4: Bom dia, querida Nis Bebedouro. Gostaria de colocar minha família em oração. Colocar meus filhos, meu genro, meu esposo. Colocar a Solange, minha irmã, lá na Taboca, com a família dela. E o Leomar também, com a família dele, lá na Taboca. Por todas as pessoas que estiver precisando de oração. Pelo Isaac também, né, com a família dele, por você e da rádio. E pela paz do mundo.
5: Quem fala é Isabel do Retiro da Roça. Quero mandar oração das mãos sanguentadas de Jesus para a Bastiana, minha prima, é invasante, que ela está com um problema seríssimo da perna. Que as mãos sanguentadas de Jesus, que vai curar ela, que liberta ela dessa doença. Obrigado.
0: Obrigado a vocês pela participação. Vocês que estão fazendo corrente de novenas, coloca essa irmã na oração pela cura dessa perna enferma. Coloco ainda dentro da oração das mãos ensanguentadas a Aparecida. Ela pede oração para Maria Sérgia, para o Pedro Queiroz de Souza e para Shirley Miguel. Tem ainda também o Geraldo Queiroz de Souza e para Marlene Paixico de Queiroz e para todos do grupo da oração das mãos ensanguentadas. Diante de nossas intercessões e das demais participações, que as mãos ensanguentadas de Jesus estejam sobre você, sobre a sua casa e sobre toda a sua família. Vem para perto do rádio e vamos com a oração aqui no Amigos da Manhã.

Oração das mãos ensanguentadas de Jesus. Em nome do Pai, do Filho e do Espírito Santo. Amém. Cura-me, Senhor Jesus. Jesus, coloca tuas mãos benditas, ensanguentadas, chagadas e abertas sobre mim, neste momento. Sinto-me completamente sem forças para prosseguir carregando as minhas cruzes. Preciso que a força e o poder de tuas mãos, que suportaram a mais profunda dor ao serem pregadas na cruz, reergam-me e curem-me agora. Jesus, não peço somente por mim, mas também por todos aqueles que mais amo. Nós precisamos desesperadamente de cura física e espiritual. Através do toque consolador de tuas mãos ensanguentadas e infinitamente poderosas. Eu reconheço, apesar de toda a minha limitação e da infinidade dos meus pecados, que és Deus, onipotente e misericordioso, para agir e realizar o impossível. Com fé e total confiança posso dizer: mãos ensanguentadas de Jesus, mãos feridas lá na cruz, vem tocar em mim. Vem, Senhor Jesus. Mãos ensanguentadas de Jesus, mãos feridas lá na cruz, vem tocar em mim. Vem, Senhor Jesus. Pai nosso que estás no céu, santificado seja o vosso nome. Venha a nós o vosso reino. Seja feita a vossa vontade, assim na terra como no céu. O pão nosso de cada dia nos dai hoje. Perdoai-nos as nossas ofensas, assim como nós perdoamos a quem nos tem ofendido. E não nos deixeis cair em tentação, mas livrai-nos do mal. Amém. Glória ao Pai, ao Filho e ao Espírito Santo, assim como era no princípio, agora e sempre.

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4: Maravilha, agora 9h16, um abraço lá pra Ana Carla Musa. Obrigado, Ana, pela audiência, viu? Um abraço aí pra você, um grande beijo. Tá aí ouvindo a gente pelo site, aí da nossa programação lá pelo player. Agora mando pra ti aí, ó, quem conhece essa, hein? Ela conhece demais também, uma grande locutora também aí, por parte fora aí do Brasil afora, junto com a gente, sempre fazendo aí essa participação, compartilhando aí as profissões, tanto pro Brasil quanto pro exterior também, né? Obrigado pela audiência, Fernando e Sorocaba, bala de prata. Essa aí vai pra você e pra todos os fãs de Fernando e Sorocaba.

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2: 9h23.
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2: É no batidão aqui do Amigos da Manhã, 9h27, que alegria estar de volta com vocês. Após um período de férias, a gente fica um pouquinho enferrujado, mas a gente volta e volta com pique, volta com energia, as pilhas recarregam a bateria e voltamos aí com potência máxima de transmissão. Manu Batidão, hein? Vamos curtindo agora um sucesso dela. Ela canta agora essa música nova de produção de 2026, Bebo e Choro, hein? Daqui a pouquinho eu tô de volta com o Minuto Notícia pra você. 9h28 agora, hein?

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1: Nove horas e 30 minutos em Vazante. 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Está em andamento em Vazante a primeira edição do Circuito Gastronômico Botecos da Lapa. O evento segue até o dia 15 de novembro e reúne 20 estabelecimentos do setor de alimentação que prepararam pratos exclusivos para participar do circuito. Realizado pelo Sebrae e pela Prefeitura de Vazante, o evento distribuirá R$18 mil em prêmios, sendo aí, ó, primeiro colocado receberá R$10 mil, o segundo R$5 e o terceiro lugar R$3 mil. A iniciativa busca fortalecer micro e pequenas empresas do setor e movimentar bares, restaurantes, pizzarias, churrascarias e lanchonetes durante 45 dias de programação. Às 11h30 desta terça-feira, dia 6 de outubro, contém o nosso Montanhesa Notícias.
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7: Ouvintes, agora pra vocês, sequência aqui de músicas internacionais sem pau. To Love, vamos ouvindo aqui agora esse sucesso, daqui a pouco Luiz Fons também, Despacito aqui pra você. Esse módulozinho agora é um módulo que vai trazer gerações e gerações passadas aqui, a conexão do nosso ambiente aqui internacional do pop, em 9h36 em Vazante. A você que está indo agora pra casa descansar, um bom trabalho também pra quem tá trabalhando, um bom descanso pra quem tá descansando. E obrigado pela preferência e pela companhia, boa viagem pra quem vai viajando, dirija com qualidade, com inteligência e com sabedoria, viu? E não esqueça de, antes de você pegar qualquer rumo de viagem, verificar aí as principais linhas de segurança, hein? O cinto está bem certinho, bem regulado, né? Freio, entre outras coisas, né? Segurança nunca é demais. Então, bora de sucesso, bora de música!

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0: Maravilha! Agora 9h45, 15 minutos para as 10 horas da manhã. Daqui a pouco aqui, Experiência de Deus com o Padre Reginaldo Manzotti. 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
2: Vamos encaminhando agora a reta finalzinha de programa, mas antes, Léo Santana, o ícone lá de Salvador, na Bahia, hein? Junto com ele, Ana Castela, nossa rainha do pop, aqui, Caltrim, pra todo o Brasil e o mundo, dois descaradinhos, 9h49.

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3: 9h52.

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5: Muito bem, queridos ouvintes, agora 9h55, vamos ficando por aqui. Obrigado a vocês, um abraço especial para você aí de Vazante e toda a região. Obrigado aí a cada um que deixou aí a Montanhesa FM da minha companhia fazer parte para você nessa grande programação especial. A vocês uma abençoada terça-feira para você e para sua família. Ilumine os seus caminhos e que não falte saúde e paz para seguir em frente. Às 18 horas de hoje, conversamos um pouquinho mais dentro do Pediu Tocou, tá certo? Um abraço, até de noite, se Deus quiser. Agora finaliza Guilherme Silva. Rainha da Festa com Gino e Geno, vamos curtir essa. Daqui a pouquinho o Padre Reginaldo chega por aqui, às 11 horas logo após, vem o Show de Bola com o Eldio Chico, e depois às 11h30 o Montanhesa Notícias aí com o Maurício Araújo. E assim se vai a nossa grade da manhã da Montanhesa FM, edição para hoje, 6 de outubro de 2026. Se faz aniversário também, desde já parabéns e muitas felicidades.

0: 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Louvado seja nosso Senhor Jesus Cristo, para sempre seja louvado. Queridos filhos e filhas, é terça-feira da Jesus das Santas Chagas. Eterno Pai, eu vos ofereço as Santas Chagas de nosso Senhor Jesus Cristo para curar as de nossas almas. Colocando e ofereço este programa a todos os mensageiros e mensageiras das capelinhas de Jesus das Santas Chagas. Ofereço esse programa a todos que recebem as capelinhas nas suas casas e a todos que rezam o terço das Santas Chagas comigo. Sintam-se incluídos nesta oração. Quero saudar a todos em plena novena de Nossa Senhora Aparecida. Segundo dia, Nossa Senhora Aparecida, rogai por nós. Nossa Senhora Aparecida, rogai por nós. Saúdo a partir da Rádio Evangelizar, de onde tudo começa. As rádios irmãs, cujos nomes cito neste momento.
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0: Sinal digital em todo o país, em várias cidades, canal aberto, pelo YouTube Padre Manzotti Oficial e também pelo aplicativo da Associação Evangelizar é Preciso e todas as plataformas digitais. Mais uma vez, é terça-feira das Santas Chagas de Nosso Senhor Jesus Cristo. É o segundo dia da novena de Nossa Senhora Aparecida. Em nome do Pai, do Filho e do Espírito Santo. Amém. Naquele tempo, Jesus.

0: Jesus entrou num povoado e certa mulher de nome Marta recebeu em sua casa. Sabemos que o povoado era Emaús. Sabemos que nesta casa viviam três irmãos: Marta, Maria e Lázaro, aquele que futuramente ele reanimaria, ressuscitaria. Sua irmã, chamada Maria, sentou-se aos pés do Senhor e escutava sua palavra. Marta, porém, estava ocupada com muitos afazeres. Ela aproximou-se e disse: Senhor, não te importas que minha irmã me deixe sozinha com todo o serviço? Manda que ela venha me ajudar. O Senhor, porém, lhe respondeu: Marta, Marta, tu te preocupas e andas agitada por muitas coisas. Porém, uma só coisa é necessária. Maria escolheu a melhor parte e não lhe será tirada. Queridos irmãos e irmãs, você que está me acompanhando, Marta e Maria, duas irmãs. Marta, certamente preocupada em me receber o hóspede, também um gesto profundo de amor, preparar o leito, preparar a comida, preparar as coisas da casa. Mas estava agitada por demais, preocupada demais. E se queixa a Jesus. Maria, por sua vez, estava sentada, escutando a palavra do Senhor. Aqui não façamos juízo de valor. Na verdade, somos chamados a ter um pouco de cada uma delas. De Marta, em termos sempre essa atitude de acolhida, de presteza, de hospitalidade, de bem servir. Mas de Maria, aprendamos que a melhor parte, sentar-se e ouvir, acolher o Mestre no coração, ter os olhos fixos nele. Ela estava escutando, sentou-se, sem pressa. O fato de sentar-se quer dizer: Senhor, eu quero te ouvir por inteiro. Hoje, nós rezamos a Jesus das Santas Chagas e vamos pedir que essas virtudes nos sejam dadas. De Marta, o acolhimento, a hospitalidade, o esforço de receber bem, acolher. Mas de Maria, Maria, a irmã de Marta e de Lázaro, que nós fixemos nosso olhar no Senhor e que possamos beber desta fonte inesgotável que vem deste coração transpassado, que vem da palavra que Jesus nos dirigiu, da palavra de Deus. Senhor, cure as minhas agitações e preocupações demasiadas, mas também cure, Senhor, se porventura eu me omitir de acolher, de eu me omitir de servir. Cure-me, Senhor, se a agitação da vida não me deixa escutá-lo, se as preocupações do mundo sufocam a tua palavra. Este é o apelo do Evangelho, mas eu convido você, o que você quer colocar como apelo hoje, por intercessão de Nossa Senhora? Qual apelo que você quer fazer, Jesus? Jesus.
1: chegar.
0: Eu quero te entregar estas preocupações de hoje, estas preocupações da vida. Eu quero te entregar a tribulação que estou passando. Eu quero entregar, Senhor, esta doença que está me visitando.

0: Ah, Senhor, seja ela física, seja ela espiritual ou afetiva, eu peço, Senhor, a cura. Derrama, Senhor, venha derramar uma gota do Teu sangue, Jesus, e eu serei curado. Venha derramar, Senhor, o Teu sangue redentor em minha vida, em minha história. Cure, Senhor, esta ferida que está aberta, esta pessoa que está com diagnóstico de câncer. Cure, Senhor, esta pessoa que está abatida, esta pessoa que está agitada por problemas financeiros e não sabe por onde caminhar. Mostre um caminho, Senhor. Vem, Senhor Jesus. Cure esta pessoa que está com a mão no estômago, tamanha dor que sente. Esta pessoa que está com fibromialgia, está sentindo muita dor. Cura, Senhor Jesus, esses males, como um sinal do Teu amor. O Teu sangue redentor derramado sobre todos nós, sobre o Brasil. Neste tempo forte em que precisamos da Tua intervenção, venha derramar, Senhor, o Teu sangue redentor sobre a Tua igreja, sobre o nosso Papa Leão XIV, sobre os bispos, os sacerdotes, os leigos, sobre toda a igreja. Senhor Jesus, nós Te entregamos esta hora, Senhor Jesus das Santas Chagas. Nós queremos mergulhar nas Tuas chagas redentoras. Nós queremos, Jesus, mergulhar nessas Suas chagas de amor e sermos banhados pelo Teu sangue redentor e curados. Senhor, fica conosco. Fica conosco, Senhor. Eu vou para o intervalo, eu volto já. Nós só começamos o programa. Volte comigo.
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2: 10 e 10.
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0: gostaria de fazer um convite a você. Um convite, ajude a restaurar, reformar, pintar a casa da mãe. Você de todo o Brasil pode fazê-lo através do CNPJ, que é do Santuário. E eu digo aqui 76-648-500-004355. Faça sua doação. Se você estiver presencialmente, passe pela secretaria, pela pastoral do dízimo. Nós precisamos fazer todo este processo, estas etapas, e as etapas implicam em climatização, depois reforma do reboco externo, lavagem externa, e então pintura externa e interna. Se você acessar agora, livro Casa da Mãe, livro Casa da Mãe, você vai ver vários nomes. E eu gostaria muito, e convido, que você deixe o seu nome ali. Esse livro, hoje é virtual, você está vendo, livrocasadamãe.com.br. Ficará no santuário, mas uma cópia eu levarei o ano que vem até o santuário de Nossa Senhora de Guadalupe, no México, onde tudo começou no Tepeyac, na montanha de Tepeyac, a aparição de Nossa Senhora de Guadalupe a São Juan Diego. Participe! Conto com a sua generosidade e seu amor. Não peço por mim, peço pela casa da Mãe de Guadalupe. Maria, que a paz de Jesus esteja com você, Maria.
1: Amém, Padre. Bom dia, Padre.
0: Bom dia, Deus abençoe. Deus abençoe. Você fala de onde?
1: Eu falo de algum lugar do Paraná.
0: Tá certo, então pediu anonimato. Hoje, não sei se você estava acompanhando o Evangelho, eu estava falando de Maria que se sentou na frente de Jesus para escutá-lo. Então você, Maria, e também nome da mãe de Nosso Senhor. O que está acontecendo, Maria?
1: Então, Padre, eu quero fazer dois pedidos de oração.
0: Tá.
1: Um é para o meu marido, né, que ele é alcoólatra praticamente.
0: Oh,
1: né?
0: Meu Deus.
1: Ele é um homem muito bom e... eu sinto no meu coração, Padre, que um dia que eu falasse com o Senhor, eu tinha certeza que a graça vai chegar, porque ele foi gerado na bebida.
0: Entendi. E como assim ele foi gerado na bebida?
1: Na verdade, Padre, a mãe dele e o pai dele eram separados de cama, só morava na casa, e um belo dia, na bebedeira, foram, né, pro vamos ver, e aonde veio ele. Então, eu acredito que foi gerado na bebida, né, Padre?
0: Entendi, entendi o que você quis dizer.
1: Sim, né? Então eu sinto um desejo, porque eu sei que o Senhor é muito usado por Deus, e eu falando com o Senhor, eu tenho certeza que a cura vai chegar.
0: Usado por Deus, falou bem, usado por Deus.
1: Ele é um homem muito bom, Padre, muito bom, não dá para abandoná-lo, não.
0: Claro, nem deve. Na alegria, na tristeza, na saúde e na doença. E o alcoolismo é uma doença.
1: Eu acredito, Padre.
0: E o segundo pedido?
1: É pela minha filha. Ela é uma menina muito boa, mas ela, assim, né? Ela gosta muito de festa. Mas hoje ela tem uma filhinha, e graças a Deus, com essa filha no braço, ela mudou muito, né? É. E eu quero que o Senhor faça também uma oração comigo, né? Para que Deus coloque no caminho dela um companheiro que seja abençoado por Deus, para poder fazer, formar uma família com ela, tá?
0: Eu vou rezar, mas antes eu poderia fazer uma observação, duas observações?
1: Com certeza, Padre.
0: Me permita, nunca mais fale isso, ele foi gerado na bebida.

0: foi gerado no amor. E você vai dizer, mas não foi na bebida. Não. Deus é amor. Então, no momento da concepção, não importa se os dois estavam alcoolizados. Porque isso muda tudo. Porque a partir de que reforce nele que ele foi gerado na bebida, é um ato de desamor. Então, quando você puder, e se um dia ele falar isso, nossa, meus pais bebiam, eu queria que você dissesse, Deus te concebeu com muito amor. Você entendeu o que eu quis dizer?
1: Com certeza, padre.
0: Reforçar isso nele, que ele foi amado, ele foi pensado em Deus, ele foi querido por Deus. E talvez é aí que esteja um dos traumas, dele ter essa sensação. Eu fui um acidente de percurso. Não, ninguém é acidente de percurso. Deus, se permite uma vida, é porque muito ama esta vida. Então, essa é a minha primeira observação. Segundo, pelo que eu entendi, sua mãe é mãe solteira, é isso?
1: A minha filha.
0: Perdão, sua filha. Tá, então, eu gostaria de dizer para a senhora, ela mudou muito, mas a senhora poderá ter uma atitude que não vai ajudar muito se a senhora for super protetora e super avó. Eu entendo que a senhora queira criar essa criança com muito amor, mas em nenhum momento tire as obrigações da sua filha. Faça ela assumir a responsabilidade desta criança. Não sei porque Deus colocou no meu coração, mas se Deus colocou, é uma palavra de ciência. Que às vezes a senhora querendo acudir a criança, vai tomando espaço e ela vai diminuindo na responsabilidade. Não faça isso, porque aí ela volta para as festas. Ela tem que ser responsável pela criança que tem. Você entendeu?
1: Entendi, padre.
0: Algum sentido tem de eu estar falando isso? Vamos rezar juntos?
1: Sim, padre. É o que eu mais quero, rezar pela libertação do alcoolismo.
0: Fala mais alto.
1: A certeza que eu tenho de rezar com o senhor e eu ver meu marido liberto do alcoolismo.
0: Certo, então vamos juntos. Em nome do Pai, do Filho, do Espírito Santo.
1: Do Espírito Santo. Amém.
0: Senhor das Santas Chagas.
1: Senhor das Santas Chagas.
0: Dolorosas e gloriosas.
1: Dolorosa e gloriosa.
0: Eu coloco meu marido.
1: Eu coloco meu marido.
0: Nas tuas Santas Chagas.
1: Nas tuas Santas Chagas.
0: E peço, Jesus.
1: E peço, Jesus.
0: Por misericórdia.
1: Por misericórdia.
0: Liberte-o do alcoolismo.
1: Liberte-o do alcoolismo.
0: Que ele seja gerado de novo.
1: Que ele seja gerado de novo.
0: Por intercessão de Nossa Senhora.
1: Por intercessão de Nossa Senhora.
0: E seja um homem novo.
1: E seja um homem novo.
0: Transformado.
1: Transformado.
0: Libertado.
1: Libertado.
0: Derrama, Senhor Jesus.
1: Derrama, Senhor Jesus.
0: Uma gota do seu preciosíssimo sangue.
1: Uma gota do seu preciosíssimo sangue.
0: E a libertação será completa.
1: E a libertação será completa.
0: Ele terá nojo da bebida.
1: Ele terá nojo da vida.
0: Mostra o teu amor, Jesus.
1: Mostra o teu amor, Jesus.
0: E a tua infinita misericórdia.
1: E a tua infinita misericórdia.
0: Também rezo pela minha filha.
1: Também rezo pela minha
0: pela
1: filha.
0: Pela minha neta.
1: Pela minha neta.
0: Cuide delas, Senhor.
1: Cuide delas, Senhor.
0: Amém.
1: Amém.
0: Espero tê-la ajudado. Rezado fiz, mas que os conselhos possam te ajudar. Que Deus abençoe Maria do Paraná. De algum lugar, que Deus abençoe. Escute esse testemunho, por gentileza.
2: Me chamo Maria Elisa, a minha filha, muitos anos nas drogas.
0: Oh, meu Deus.
2: No vício da bebida.
0: Escute isso.
2: De novena em novena, pedindo Jesus das Santas Chagas que
0: olha
2: libertasse
0: aí
2: minha filha. Hoje posso testemunhar,
0: amém,
2: com as graças de Deus que minha filha está liberta dos vícios.
0: Deus seja louvado.
2: Graça alcançada, graça testemunhada, toca o sino, sacristão.
0: Tá aí, gente, vida transformada, sacristão, faz ecoar esse testemunho de uma filha de Deus. Você percebeu? Pelas santas chagas de Jesus, deixou o vício, deixou as drogas. Isso é

0: Impossível. Deus é o Deus do impossível. Volto já, volte comigo, povo de Deus.
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0: Filhos queridos, povo amado, nós vamos para a leitura orante da Palavra de Deus. Você tem gostado da leitura orante? Tem agora reprise à noite, fica também no YouTube, fica lá disponível. Mas é feito um recorte. Se você quiser, a partir das 21 horas, está lá no site, no YouTube Padre Manzotti, e você manda, usa lá aquela alternativa de enviar para alguém. E nós vamos escutar o que as pessoas têm dito sobre a leitura orante. Algo te tocou? Ligue 41-3221-6060. Grave o seu áudio sobre a leitura orante. Sacristão, não importa o que seja, do passado ou do presente, o que o pessoal tem dito sobre a leitura orante?
1: Oi, Padre Reginaldo, sou a Benson. Quero falar sobre a leitura orante. Eu acompanho, Coríntios tem sido lindo. Opa. E hoje em 2 Coríntios, a palavra trouxe sobre ajudar o próximo. E o senhor disse, né, há quanto tempo você se beneficia da obra, né, e não é associado. E na mesma hora eu peguei o telefone, associei, aí, porque diariamente eu escuto o programa. E me faz muito bem. E eu vejo todos os dias que me faz bem, só a mim, faz a milhares de pessoas, né. Ser associado me ajudar só a mim e ajudar também o próximo, né. Então, nesse momento.

0: Sou uma nova associada.
1: Amém, obrigado.
0: Toca o sino, sacristão. Um abraço, Padre. Deus abençoe imensamente sua missão.
1: Obrigado, filho de Deus, por ter se sensibilizado com esta obra que é missionária. Muito obrigado. E faça como ela. Se você se beneficia, perceba que se pode ajudar. É uma forma de você se tornar um missionário evangelizador. Nós estamos no mês das missões. Você ajuda a manter uma obra que salva vidas. Você escutou o testemunho. Então, 0800-410-6060. Fale com os nossos atendentes. Faça como essa filha de Deus de algum lugar do Brasil. Torne-se um associado agora. 0800-410-6060. Aproveite e peça seu pedido de oração para missa. Ou mande um WhatsApp. Simples. 41-3221-6060. Bíblia aberta. Cartilha de oração.
2: Vem falar comigo, Deus.
1: Queridos filhos e filhas, nós estamos na leitura orante na vida dos profetas. E estamos no profeta Eliseu. Espero que você tenha gostado. Eu vou insistir. Se algo te toca desses profetas que estamos estudando, lendo, rezando, partilhe conosco. 41-3221-6060. Conte a tua experiência. Hoje, Eliseu, capítulo 4, do versículo 1. Seguintes. Vamos dizer assim, seguintes. Segundo Reis, capítulo 4, versículo 1. Segundo Reis, capítulo 4, versículo 1. Certa mulher, que era viúva de um dos membros de um grupo de profetas, foi falar com Eliseu e disse: meu marido morreu. Como o senhor sabe, ele era um homem que temia a Deus, o Senhor. Mas agora um homem a quem ele devia dinheiro veio para levar os meus dois filhos, a fim de serem escravos como pagamento da dívida. Eliseu perguntou: o que posso fazer por você? Diga, o que é que você tem em casa? Não tenho nada, a não ser um jarro pequeno de azeite. Vou retomar. Veja primeiro, uma mulher vai até Eliseu e diz: olha, meu marido morreu, preste atenção. Ele era um homem que temia Deus. Agora tem um homem para quem ele devia dinheiro, e ele quer a todo custo receber, a ponto de vender a mim e os filhos. Eliseu, o profeta, diz: o que eu posso fazer por você? Diga, o que é que você tem em casa? Eu fico a imaginar a mulher com muita humildade: não tenho nada, a não ser um jarro pequeno de azeite, respondeu a mulher. Eliseu disse: vá pedir que os vizinhos lhe emprestem muitas vasilhas vazias. Depois, você e os seus filhos entrem em casa. Fechem a porta. E derramem azeite nas vasilhas. E vão pondo de lado as que forem ficando cheias. Versículo 5. Então a mulher foi para casa com os filhos, fechou a porta, pegou o pequeno jarro de azeite e começou a derramar o azeite nas vasilhas conforme os filhos iam trazendo. Quando todas as vasilhas estavam cheias, ela perguntou se havia mais alguma. Essa foi a última, respondeu os filhos. Então o azeite parou de correr. Ela foi, contou ao profeta Eliseu. Aí ele disse: venda o azeite e pague todas as dívidas. E ainda vai sobrar dinheiro para vocês. e seus filhos irem vivendo. Palavra do Senhor. Graças a Deus. Padre, eu nunca tinha ouvido isso. Eu achei que era da viúva de Sarepta. Não, não é não. É outro milagre. Eu diria, e sem dúvida, Eliseu foi um dos profetas mais miraculosos que teve. Anotou na tua Bíblia? Nunca tinha lido? Escutou pela primeira vez? Segundo Reis, capítulo 4, do versículo 1 a 7. Pois bem, reflitamos a palavra de Deus. O primeiro movimento foi da própria viúva. Ela procura ajuda. Ela não esconde sua necessidade, nem finge que está tudo bem. A oração é aqui o ponto central. Ela vai a Eliseu e faz uma oração. Aqui está o ponto. Quando nós estivermos nas nossas precariedades e até necessidades, com necessidade financeira, até isso, e eu ia dizer o vaso vazio de azeite, de farinha, que é mais difícil de entender, coragem, reze. Ela chega dizendo: minha situação é esta. Nós precisamos rezar e dizer: minha situação é esta, Senhor. Eu te pergunto, qual a tua situação hoje? Abra teu coração para Deus. Abra teu coração para Deus. Eliseu faz uma pergunta: o que hei de fazer? Fala. O que você tem em casa? A mulher responde algo que é a realidade dela. Uma pequena quantidade de azeite. Não tenho nada. É impressionante que Eliseu não dá uma solução rápida. Ele pressupõe a fé da mulher. E você vai entender por quê. Deus, às vezes, respondendo às nossas orações, pressupõe a nossa fé e pede algo a nós. Pede em contrapartida ações. Eu não entendi, padre. O que é que Eliseu diz para ela? Vai juntar as vasilhas. Ela poderia dizer: mas Eliseu, você está louco? Eu só tenho um pouquinho de azeite, o que eu vou fazer? Não tem lógica o que você está me falando. Ora, a lógica de Deus é a lógica dos homens? Voltamos em oração. Volte comigo.
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A viúva enxergava falta. Deus enxerga a possibilidade. Ela diz: não tenho nada. Mas logo acrescenta, está ali no texto: não tenho nada, vírgula, a não ser um jarro pequeno de azeite. E isso muda tudo. Às vezes dizemos: eu não tenho nada a oferecer a Deus. Mas existe sim alguma coisa. Oração, talento, tempo, palavra, disposição para servir. E Deus não despreza o que é oferecido com confiança. Me permita estender um pouco mais, eu vou atender uma só pessoa. A fé exige dela uma atitude concreta. Qual é? Buscar as vasilhas dos vizinhos. Alguém poderia dizer: essa mulher está louca, este profeta está louco. Mas ela, com fé, foi buscar emprestado as vasilhas. Reuniu as vasilhas, obedeceu a Deus, a orientação do profeta, envolveu os filhos. Ah, meus irmãos, a fé tem que nos fazer levar à obediência. A fé em Deus, se acredita no Deus do impossível, então faça o teu possível. Envolva teus filhos nisso. Confiar em Deus não significa ficar parado esperando que tudo seja resolvido. A fé nos põe a caminho. Aqui existe uma imagem muito bonita de oração. Coloque de novo essa imagem. As vasilhas estão vazias, mas justamente por estarem vazias serão preenchidas. Que espaço na tua vida está vazio e precisa ser preenchido por Deus? Uma pessoa pode estar cheia de preocupação e ao mesmo tempo vazia de esperança. Estar cheia de compromissos e vazia de oração, cheia de palavras e vazia de escuta, cheia de coisas e vazia de Deus. As vasilhas estavam vazias. O final, o desfecho é maravilhoso, porque enquanto tem vasilhas vazias, o azeite derramava. Queridos irmãos, quanto mais pedirmos, mais Deus nos dará. Enquanto as vasilhas estavam vazias, o azeite derramou. Quanto mais pedimos, mais Deus nos dá. Eliseu não diz assim: pronto, Deus fez o milagre. Ele diz à mulher, versículos 6 e 7, vai, pague a dívida para viver com o que resta. Deus apenas não resolve o problema imediato, ele dá possibilidade de sustentar os filhos. Queridos irmãos, Deus está junto conosco. E este milagre de Eliseu hoje sirva para você que sente que as suas vasilhas, a sua vida está vazia, e deixe o azeite de Deus descer.

0: derramar e preencher. Amém.
1: Toca a corneta, sacristão. Que linda palavra de Deus. Diga se não foi. Então, meu filho, vai hoje. Passa para as pessoas. Pouca gente conhece esse milagre. Vai lá, YouTube Padre Manzotti, recorte, pegue depois à noite, mande para alguém. Tenho certeza que será edificante. Há muitas pessoas vazias que precisam deste óleo derramado do Senhor.
0: Amém, que coisa linda. Como é bom a leitura orante, não é não?
1: Juliana, que a paz de Jesus esteja com você.
2: Sua bênção, padre. Bom dia.
1: Deus abençoe. Você fala de onde, minha filha?
2: Eu falo de Pedro Leopoldo, bairro Doutor Lund, Minas Gerais.
1: Opa, Pedro Leopoldo, Minas Gerais. Como é que você me acompanha aí?
2: A gente acompanha pela Rádio América FM.
1: Meu abraço, Rádio América. Escuta, você estava prestando atenção na leitura de Elias, Eliseu?
2: Sim.
1: Forte, não é? Você, sincero com você, você conhecia essa passagem?
2: Não.
1: É, pouca gente. Geralmente não conhece outras. Por isso que eu estou fazendo a leitura dos profetas. Juliana, a palavra é sua, senão eu fico falando e você não te dou oportunidade. Diga lá, minha filha.
2: Primeiramente, é uma emoção. Meu coração está pulando para fora de alegria, padre.
1: Falar que bom,
2: com você. Muito obrigada pela oportunidade. E eu queria dar meu testemunho, né?
1: Claro.
2: Esse ano, graças a Deus, eu alcancei duas graças, que eu dobrei o joelho e com muita oração consegui.
1: Então conte.
2: Em 2024, padre, minha irmã, no final do ano, ela foi diagnosticada com câncer de intestino. E essa minha irmã, ela como uma mãe para mim, né?
1: Sim.
2: Então, assim, tirou o nosso chão, né?
1: Eu imagino.
2: A gente ficou, assim, né? Muito triste, muito abalada, mas em nenhum momento a gente perdeu, né, a fé.
1: Uhum.
2: Aí ela fez a colostomia, pôs
1: certo.
2: A bolsa,
1: ah.
2: Fez a quimioterapia, e foi um processo, né, muito, assim, complicado, mas a gente a todo tempo dobramos o joelho, clamamos, pedindo, né, que Jesus da Santa Chagas curasse,
1: sim.
2: né, desse câncer. E aí, esse ano, graças a Deus, ela fez novos exames, ela estava limpa do câncer, das células cancerígenas, e voltou com o intestino para o lugar, padre, e assim, estava muito limpo. E Deus deu ela, né, padre, esse milagre da vida.
1: Claro, não é à toa que a gente reza, Jesus das Santas Chagas, protegei-nos e curai-nos do câncer. Diga, por esse primeiro testemunho, graça recebida...
2: Graças alcançadas, graças testemunhadas, toca o sino, sacristão.
1: Como é que é o nome da sua irmã?
2: É Ione.
1: Então diga, a minha irmã Ione.
2: A minha irmã Ione.
1: É um milagre de Jesus das Santas Chagas.
2: É um milagre de Jesus das Santas Chagas.
1: Qual o segundo testemunho, querida?
2: O segundo testemunho, padre, que eu e meu marido, a gente nem estava passando por um período muito complicado por causa das contas, né, das dívidas. E esse ano também, com a graça de Deus, a gente conseguiu quitar nossas dívidas, a gente está muito feliz. Foi bênção atrás de bênção, mas assim, foi muita oração, padre. Não foi fácil.
1: Eu
2: mas,
1: acredito.
2: Assim, né? Foi oração acima de oração. E eu queria muito te agradecer, padre, porque graças à sua palavra que você traz pra gente todos os dias no seu programa,
1: amém.
2: Fortaleceu a gente cada dia mais, escutando sua palavra. E minha irmã Inês, não perde um programa, padre.
1: Deus seja louvado. Deus seja louvado, filha.
2: Você mudou a vida dela, padre. Ela evangeliza quem ela pode. Ela sempre fala, escuta o padre, gente, porque assim como ele mudou minha vida, ele vai mudar a sua.
1: Tá certo, graça recebida.
2: Graça alcançada, graça testemunhada. Eu sou associada, padre.
1: Ah, muito obrigado. E eu vou ser um pouco ousado agora. Que tal você pensar em ser uma mensageira da Capelinha de Jesus das Santas Chagas?
2: Com certeza, porque Deus assim, me proporcionou tantas coisas boas e eu quero assim, passar para, né, para as pessoas que
1: claro.
2: Vale a pena ter fé, vale a pena ter Deus no coração e acreditar, tá?
1: É verdade, filha, porque já que você recebeu tanta graça de Jesus das Santas Chagas, agora você levar a Capelinha para as outras famílias, tá bom?
2: Sim,
1: que Deus abençoe, Juliana, de Pedro Leopoldo, gente, que gostoso. Aí, ó, mais uma mensageira da Capelinha, Rádio América FM de Belo Horizonte.

0: 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Eu volto já, volte comigo.
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2: 10h50. 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

0: 5 anos. E lá, em Livramento de Nossa Senhora, nós temos a TV Evangelizar, canal aberto, 33.1. Louvado seja Deus! Queridos irmãos e irmãs, então tá aí, ó, se torne um associado, pense, quanto bem é feito. Hoje eu falei que ofereço o programa a todos, primeiro, os líderes das capelinhas, louvado seja Deus, aqueles que recebem nas casas, fiquei feliz hoje que a Juliana vai ser lá de Pedro Leopoldo, Minas Gerais, mensageira das capelinhas, e todos os que rezam o terço comigo às 3 horas da tarde e às 4 da manhã. É, 2 horários, 3 da tarde e 4 da manhã. Mandaram fotos e eu quero prestigiar. Helenice Neuva Soares Alves, de Patos de Minas, Minas Gerais, meu abraço. Gertrudes Violante Feio Cunha, de Belém, Pará, minha saudação. Luciana Maria Ribeiro de Souza, de Limeira, São Paulo. Também outra líder, Maria do Socorro Brasil Dias, de Caicó, Rio Grande do Norte. Doraci Valadares dos Santos, Brasília, Distrito Federal. Antônio Estefânia da Silva, senador, Pompéu, Ceará. Pompéu, Ceará, acho que é Minas Gerais, Pompéu, mas tudo bem. Fica dito, seja um, seja outro. Gustavo Henrique Bueno, Braganey, Paraná. Cláudia Aparecida da Silva Freitas, Juiz de Fora, Minas Gerais. Maria de Fátima Silva Félix, Paudalho, Pernambuco. Olha, todos uniformizados, todos de camiseta. O padre, minha saudação, meu irmão sacerdote. Márcia Cristina Silva, de Foz do Iguaçu, Paraná. Mande a foto do seu grupo, 419-8991-2787. Gente, por falar nisso, nós estamos em contagem regressiva para a festa de Jesus, perdão, para, já foi, gente, já foi a festa, ô padre, é que eu fico empolgado, né, para Fortaleza, inabalável, tá chegando, dia 31 de outubro, gente, 31 de outubro, povo de Fortaleza, povo do Ceará, pessoas dos estados vizinhos e de todo o Brasil, sábado, dia 31, abertura às 12 horas, terço mariano, momento da Jangadeiro, terço da Santa Enxagas, momento da Arquidiocese de Fortaleza, 17 horas, missa presidida pelo arcebispo Dom Gregório Paixão, estarei concelebrando, adoração ao Santíssimo Sacramento, um show de evangelização. Organize caravanas, organize e vamos estar juntos. 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Vamos juntos, gente. Ah, fé não é ausência da dor. E qual é o tema do evangelizar? Inabalável, com fé. A tempestade vai passar. Aprendam essa música, hein? Eu quero ver aquela multidão cantando. Minha fé inabalável. E é com uma fé inabalável que nós vamos agora para o segundo dia da novena. Nossa Senhora Aparecida. Rezemos.
1: Rogai por nós. Rogai por nós. Nossa
0: Senhora. Ó incomparável Mãe. Nossa Senhora da Conceição Aparecida, Mãe de Deus, Rainha dos Anjos, Advogada dos Pecadores, Refúgio e Consolação dos Aflitos e Atribulados. Nossa Senhora Aparecida, cheia de poder e de bondade, lançai sobre nós um olhar favorável, para que sejamos socorridos por vós em todas as nossas necessidades em que nos acharmos. E de modo particular hoje, faço o meu pedido. Vamos lá? Qual o seu pedido? Pede à mãe que o filho atende. Nossa Senhora Aparecida, padroeira do Brasil, livrai-nos de tudo que possa ofender-vos e ao vosso Santíssimo Filho, nosso Senhor Jesus Cristo. Nossa Senhora Aparecida, preservai-nos de todos os perigos da alma e do corpo. Dirigi-nos em todos os assuntos espirituais e temporais. livrai-nos da tentação.

0: tentação do demônio, para que, trilhando o caminho da virtude, possamos um dia ver-vos e amar-vos na eterna glória. Nossa Senhora Aparecida, rogai por nós. Nossa Senhora Aparecida, intercedei por nós. Nossa Senhora Aparecida, fazei-nos dignos das promessas de Cristo. Eu sei, eu vou para a bênção, mas eu quero na tua frente tirar uma foto do milagre de Eliseu agora, que eu sei que muita gente não sabia deste milagre. E vou colocar agora, a equipe até a bênção final já vai colocar, para que você comente. Eu queria, você conhecia este milagre? O que esse milagre toca na tua vida? As vasilhas vazias, os jarros vazios, do que precisamos preencher? O Senhor esteja convosco, Ele está no meio de nós. Abençoai, Senhor, a água, a roupa dos enfermos, as fotos de família e os jarros vazios. Do que? Partilhe lá. Abençoai, Senhor, por intercessão de Nossa Senhora do Carmo, São Pio de Pietrelcina, nos méritos das Santas Chagas. Em nome do Pai, do Filho, do Espírito Santo. Amém. Filhos queridos, me despeço com o terço das Santas Chagas, que vai encher os jarros vazios de nossa vida. 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
2: 11:01. 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
2: 11:02. Oi, amizades do esporte, bom dia, no ar o Show de Bola. É hoje, terça-feira, 6 de outubro de 2026, e vamos com as manchetes. Contagem regressiva, faltam 4 dias para a abertura do Municipal de Vazante. Diretor fala antes da estreia como vem o Novo Horizonte. Vazante ocupa espaços deixados por Paracatu e Lagoa Grande no Sub-13 e Sub-15. CBF define datas de últimos jogos amistosos da seleção em 2026. Cruzeiro anuncia de forma oficial Paulinho para ações celestes. E Galo agiliza logística para jogadores que estavam na data FIFA.

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0: 11:05, bom dia amigo torcedor, amiga torcedora, no ar o show de bola edição para esta terça-feira, é hoje 6 de outubro de 2026, olha, entramos na semana última de preparativos para a abertura do Campeonato Municipal de Futebol de Bazante, campeonato da LDV, aí já na sua 46ª edição. Em 2026, a competição conta com 8 equipes distribuídas em 2 grupos de 4 equipes cada, com todos jogando internamente entre todos, passando os 2 mais bem pontuados para as semifinais e em seguida a final marcada para sábado, dia 5 de dezembro. Olha, como destacamos na semana passada, a desistência das cidades de Paracatu e Lagoa Grande, com suas equipes de base no Municipal de Vazante, a Secretaria de Esportes e Lazer de Vazante está assumindo as vagas abertas. Então, serão feitas duas equipes com alunos do projeto Atletas do Futuro e uma equipe que será montada aí pela Arena Serra Dourada em parceria com o Nacional de Lagamar para remontar a tabela aí do Sub-13 e do Sub-15, jogos que vão fazer aí as preliminares, Chico Lagoa, aí no Campeonato Municipal, tá? Lembrar que esses jogos são de muita importância, uma vez que e também dá espaço, né, para os atletas de base e ganhando aí já espaço para os futuros campeonatos deles na categoria principal. Bom dia, Chico.
1: Bom dia, Aldo Silva. Bom dia para meus amigos e amigas. Como você disse, até fica bom para a garotada, né? Dá mais oportunidade para a garotada aqui de Vazante, principalmente. Não interessa, na minha visão, vou até deixar aqui o seguinte. Eu acho que, por enquanto, não interessa o resultado dos jogos dos garotos. O importante é fazer o jogador, fazer o cidadão, na minha visão, é o seu. Principalmente 13 anos, né? 15 anos. É muito importante o treinador trabalhar com a consciência, com a cabeça. Se perder um jogo, não tem que danar com o garoto, elogiar o garoto mesmo perdendo, porque eles serão o futuro para o nosso futebol, Aldo Silva.
0: É verdade, verdade. Importante é formar atletas, né?
1: Formar
0: ser humano, né?
1: Eu vejo, o time perdeu de 6, 7. Gente, é um sub-13, né? São garotos. Tudo bem, tá treinando ali, mas de repente um time fica mais forte, outro fica um pouco mais fraco. É lógico, é evidente que o mais forte vai vencer com facilidade. Isso acontece na categoria de base, um time levar uma goleada. Perdeu. É incentivar o garoto a continuar treinando para os restantes dos jogos e também para os próximos anos.
0: 11:09. O Grupo A, compondo aí das equipes Amoreira, Nova Esperança, Novo Horizonte e São João. Grupo B, Grêmio, Guarda-Mor Sub-20, Império e Riacho de Areia. O atual campeão, né, o bicampeão 2024-25, o Cruzeirinho, não participará em 2026. Seu presidente era Helder dos Santos Araújo, né, o Dentim, que afastou para concorrer à

0: presidente da LDV, foi eleito, tomou posse e com isso o Cruzeirinho ficou sem o seu braço forte para disputar o municipal e ele será a grande ausência, né? Foi inclusive time de muito destaque nos últimos anos do Campeonato Municipal e agora ausenta-se, né?
1: É, campeão em 2024 e 2025, mostrando que realmente a diretoria trabalhou corretamente para conquistar esses dois títulos seguidos. Agora, com a saída do Helder Dentinho, né, o Paulinho tentou continuar na equipe, já que o Paulinho era o treinador, tentou continuar na equipe, formar o elenco, tinha condições de formar o elenco, mas ele queria que o campeonato fosse aberto. Aí o pessoal não quis, ele deixou o Cruzeirinho e está indo para o Nova Esperança.
0: Em relação aos dias e horários, tivemos mudanças e ao se comparar com as edições anteriores, as partidas serão aos sábados às 5 da tarde e às quintas às 8h30, com apenas uma partida no domingo e ela vai ser às 9 horas, da manhã, tá? O novo projeto de iluminação está em fase de testes finais e deve ser inaugurado no jogo de abertura, né? No próximo sábado, dia 10, uma vez que o início do confronto inaugural entre São João e Novo Horizonte está previsto para as 5 da tarde e aí vai entrar noite adentro. Eu já vi, Chico Lagoa, a iluminação ligada. Tá, inclusive, até assustei porque a serra ficava clarinha, né? Mas depois eu fui ficar sabendo, os refletores ainda não estavam posicionados de maneira correta, né? Aí agora eles já foram posicionados, né, da maneira correta, um focando no outro para clarear o meio do campo. Então, pela informação que temos, vai ser um espetáculo os jogos à noite.
1: Viu? É aquele especialista, né, que regula a iluminação, né? Tem aquela pessoa iluminar o meio do campo, as áreas, iluminar tudo. Tem aquela pessoa apropriada para isso, que já é acostumada a mexer com isso, Helder Silva.
0: É verdade, tá? E vamos aguardar, porque então no próximo sábado, jogo começa às 5 horas, vai terminar às 7 da noite, aí já está à noite.
1: Agora, né? Eu fiquei muito feliz e fico feliz de ver mais uma vez jogos à noite com iluminação boa. Que bom que Vazante tem agora jogos à noite.
0: Às 11 horas e 12 minutinhos, 11h12, nós vamos para um pequeno intervalo. Na volta, a gente vai passar aqui para você, tá? A primeira rodada e já trazer aqui a primeira entrevista hoje com dirigentes da equipe do Novo Horizonte, que vai fazer abertura com o São João, o Cruzeirinho, que era para abrir a competição, mas o Cruzeirinho não participa esse ano. Então, o vice-campeão do ano passado, São João, vai fazer a abertura e o concorrente dele, né, o adversário, será o Novo Horizonte. 11 e 12.
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2: 11 horas e 15 minutinhos, 11 e 15. Ao todo serão 15 jogos em 57 dias de bola rolando, de 10 de outubro a 5 de dezembro, no estádio Valdivino Machado Guimarães de Gata Colina, o Campeonato Municipal. Primeira rodada, Grupo A, teremos no próximo sábado, 5 da tarde, São João e Novo Horizonte. Na quinta-feira, 22 de outubro, às 8h30, Nova Esperança e Amoreira. No dia... aí na... aí já vamos ter, né, e a sequência, aí pela chave B, tá? Na quinta-feira, dia 15 de outubro, às 8h30, Grêmio Império, e no sábado, dia 17 de outubro, aí vamos ter, tá, a equipe Riacho de Areia e Guarda Mora, aí sub-20, nas estreias da competição, às 11h15, Chico.
3: Está conosco, Elton Silva, o presidente da equipe do Novo Horizonte. Ô, Ricardinho, bom dia pra você. Lógico, evidente que faltam alguns dias para iniciar a competição. Mas vem cá, o Novo Horizonte já está preparado para a estreia contra o São João? Eu sei que você correu contra o tempo para formar um elenco forte, né, Ricardo?
4: Bom dia, Chico. Bom dia, Eldi. Amigos ouvintes da Rádio Montanhesa. Chico, o Novo Horizonte vem preparado, né? A gente correu contra o tempo para poder fechar a equipe, né? Para a gente conseguir fazer uma equipe forte para disputa com o Bairro Municipal. Sábado tem estreia, né? A estreia sempre tem um friozinho na barriga, né? Porque é o primeiro jogo do campeonato, né? E a gente espera fazer um bom jogo e sair de lá com um resultado positivo.
3: Ô Ricardinho, além da base, né, os jogadores de vazante, você contratou jogadores de outras cidades. Eu percebi que em anos anteriores você gostava de trazer jogadores de Unaí, mas tem jogadores de Unaí mais uma vez e de outras cidades?
4: Chico, a gente tem um princípio no Horizonte, né, que a gente gosta de manter a base dos outros anos. Sim, a gente vai trazer, mediante a isso, a gente vai trazer alguns jogadores para complementar os atletas que nós temos da cidade. Né? Se citou Unaí, é uma cidade que se identifica com a nossa equipe, né, com a equipe do Novo Horizonte, porque quando os rapazes de Unaí vêm e jogam a camisa, eles sempre empurram a camisa do time, né? É uma hipótese, sim, de trazer alguns atletas de lá, né? E também implementar com alguns atletas de outra cidade, né? Sempre procurando fortalecer o elenco que a gente tem aqui do Vazante.
3: Ô Ricardinho, apesar de ser um time amador, mas nós temos assim percebido, eu, Elton Silva, Isaac, toda a galera aqui da equipe objetiva aqui, que é uma equipe bem organizada, como se fosse um time profissional. Vocês tentam trazer coisas do profissional para o time amador. A comissão técnica e a diretoria, além de você, continua a mesma?
4: Chico, a comissão técnica se mantém a mesma, né? Com o Pablo como treinador, o Bel, o Ciliar, o Igor como nosso preparador físico, o Juninho como nosso massagista, né? Além do HD. Além de ser jogador, o HD é meu vice-presidente do time, né? Que é um cara que me ajuda demais. E as pessoas compram a minha ideia, né, Chico? Porque a ideia nossa que a gente tem, se a gente é um clube organizado fora de campo, né? A gente consegue passar coisas melhores para os nossos atletas. Então, eles compram a ideia que eu tenho, eu mais o HD tem, né? E a gente leva para dentro de campo, né? Não atrasar nos jogos. Chegar lá no vestiário, o vestiário já está organizado para poder receber os atletas, né? A gente procura dar uma condição de fora de campo, né, para os nossos atletas, muito boa, desde de uma água gelada, de um gelo, de um Gatorade, de uma fruta, né? Isso a gente procura sempre tá melhorando. A gente vê algumas equipes que tem esse trabalho, né? A gente inspira, né, nessas equipes, né? que faz isso. Então a gente

0: gente tenta transmitir para aqui dentro do Novo Horizonte, né? E é bem aceito pelos nossos atletas, é bem aceito pela nossos torcedores, né? Nossos torcedores elogiam muito, né, também. Se vocês da rádio procuram sempre estar elogiando a gente agradece muito o reconhecimento, né? Que a gente tenta passar para que seja seguido, né, pelas outras equipes, né? Porque futebol amador, muitos atletas não recebem, né, Chico? Então, quando não recebe, a gente tenta dar uma condição melhor para eles, né? Seja dentro de campo ou fora.
1: Isso é muito importante, principalmente ao Silva, para a imprensa. É um time, não sei se você percebeu já também, o próprio Isaac, que é o narrador, eu percebi, até a escalação do time, eles já escala 15 minutos antes, 20 minutos antes, já mandando, até o esquema tático eles mandam para a gente adiantado, Silva. Isso é muito bom, né?
2: É verdade, e já, a gente já percebeu isso e fica muito feliz de ver uma equipe tão organizada igual o Novo Horizonte, né? O presidente, o Ricardo Henrique, o Ricardinho, o vice-presidente Eric HD, diretor Marcos Bebezão, né? Comissão técnica, treinador segue o Pablo Leite, auxiliado pelo Renato Bé, massagista o Juninho e o preparador Igor Alves. Ou seja, comissão técnica bem montada e todo mundo respeitando a sua
1: É
2: posição, né?
1: verdade.
2: É,
1: Não
2: na comissão
1: atrasar, como ele
2: técnica.
1: disse, não atrasar, porque é muito ruim para quem vai transmitir os jogos, faltando aí 2, 3 minutos, a escalação não sai, né, Silva? Ah, tô esperando o jogador, mas não tem um plano B? Não tem aquele jogador que possa substituir o que não tá vindo? Né? Já pode até, ó, fulano não vem, mas fulano de tal vai entrar no lugar se ele não vir, não chegar na hora. Não é isso, Silva?
2: É verdade, é verdade. 11h21, a gente vai trabalhar para trazer aí já para amanhã, né? Bate-bola aí com o pessoal do São João e já visando, né, a estreia no próximo sábado contra o Novo Horizonte. 11h21, intervalo, dando sequência já já ao nosso programa Show de Bola.
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1: Show de bola. 11 horas e 24 minutos, 11h24, na programação nossa. Tivemos ontem o fechamento aí de mais uma rodada, tá? Aí da segunda divisão do Campeonato Mineiro, em que o Muriaé, o Nacional, venceu de 2-1 o Nova Lavras, aí pelo Grupo A, né? Então aí o Nacional de Muriaé agora é o novo líder com 7 pontos, Venda Nova tem 7, Novo Itabirinha 4, Inter de Minas e Nova Lavras 3 e o Santa Ritense ainda não pontuou. É, a próxima rodada vai ser na sexta-feira, abertura com destaque para o Paracatu, enfrentando a equipe do São João del Rei, lá em São João del Rei, jogo marcado para as 18h30 da noite, na próxima sexta-feira. 11h25, o Brasil vai enfrentar aí o Japão, tá no dia 14 de novembro, 7h15, hora do Brasil, e depois pega a Singapura. Às 7 horas, no dia 17, os dois jogos vão ser em Singapura, os dois próximos e últimos jogos aí da seleção brasileira, aí compromissos em relação aos amistosos, viu? Vamos para o Rio de Janeiro, o Wellington Campos tem as informações em relação às bets, que ainda rendem muitos capítulos, Wellington.
2: Os clubes do Rio de Janeiro acompanham com atenção a movimentação em Brasília, envolvendo o ministro Luiz Fux, e o pedido que ele fez, determinando a AGU, né, Advocacia Geral da União, que analise e que responda por que proibiu as bets de funcionar no país, já que elas estão regulamentadas. A ideia é devolver o funcionamento das mesmas para que os clubes possam voltar a faturar com a publicidade um dinheiro que todos já estavam contando com ele.
1: O repórter Wellington Campos, obrigado pelas informações. Bom dia, 11 horas e 26 minutinhos. Os clubes mineiros, né? O Atlético e o Cruzeiro se preparando aí para a rodada. A bola volta a rolar a partir de amanhã aí na Série A do Campeonato Brasileiro, tá? Amanhã com destaque aí para os jogos às 7h30, Bragantino e Mirassol, Internacional e Corinthians, e Remo e Grêmio. Às 8h, Vitória e Chapecoense, 8h30, Botafogo e Vasco, Clássico Carioca, e às 9h30, Cruzeiro e São Paulo no Mineirão. As informações do Cabuloso aqui na programação sua, chamando ele Emerson Pancieri, uma vez que Paulinho foi anunciado de forma oficial ontem.
3: O Cruzeiro anunciou de maneira oficial a contratação de Paulinho, 38 anos, para ser um homem forte do futebol do Cruzeiro, protagonismo nas ações do Clube Celeste, nesse trabalho com o Pedro Lourenço, com o Pedro Júnior, também com o Spindle, com o Joaquim Pinto. Ele estava no Mirassol, vai agora dar uma descansada no fim de semana e deve assumir este cargo a partir do dia 19, depois desta saída do Mirassol, que teve até muito destaque, né? Quarto lugar no Brasileiro, o Paulinho chega com essa força para trabalhar no Cruzeiro. O Cruzeiro que pode perder o Fabrício Bruno para o jogo de amanhã, o duelo contra o São Paulo às 9h30 da noite, com edema na panturrilha direita, fez exame, não é nada grave, mas o jogador pode ficar de fora desta partida. Zé Lucas chegou ontem à noite, estava com a Seleção Brasileira Sub-20 e o Arroio chega hoje à noite direto para a concentração na Toca da Raposa.
1: Repórter Emerson Pancieri.
4: Valeu, Pancieri, obrigado, viu? Bom dia. Agora as informações do Atlético, mas antes, Chico Lagoa, o Paulinho é uma boa para o Cruzeiro?
5: É uma boa, né? Se tá, fez um bom trabalho, né, no Mirassol. Se tá trazendo é porque realmente é um bom nome para a diretoria. Espero que dê certo, Aldo Silva.
4: Agora as informações do Atlético, que prepara a logística, não, já está pronta para os jogadores retornando aí da data FIFA. Cláudio Rezende.
6: No caso do Atlético, o time tem a logística pronta para os jogadores que estavam na data FIFA. A mais complicada é em relação ao Kevin Castanho, porque a Colômbia entra em campo hoje à noite nos Estados Unidos, enfrenta a seleção do Peru. O Kevin Castanho tem chegada prevista para o dia do jogo, quinta-feira, em Curitiba, pela manhã. E aí uma conversa com o Barba Domingues para definir se ele vai ou não ser utilizado contra o Atlético Paranaense. Os demais atletas, Vitão

0: e Pacini já estão disponíveis e também os equatorianos, com chegadas previstas para hoje à noite. O Galo, que tenta se aproximar ainda mais do G5 do Campeonato Brasileiro. É um confronto direto pela frente.
1: Repórter Cláudio Rezende para...
2: Valeu, valeu, Cláudio. Obrigado pelas informações. Final aqui, portanto, do nosso programa Show de Bola. Até amanhã, Chico. Bom dia.
3: Até amanhã. Se Deus quiser, se Deus permitir, estaremos aqui.
2: Opa, e ele há se de permitir às 11h30, final do Show de Bola. Vem o Montanhas Notícias com Maurício Araújo. Lembre-se, não use drogas, pratique esportes e viva a vida. Bom dia. 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
1: Onze horas e 33 minutos, um abraço para você, bom dia. Está no ar Montanhesa Notícias, com a redação de Anderson Frank, direção-geral de Romão Gonçalves Dias e apresentação de Maurício Araújo. Hoje é uma terça-feira, dia 6 de outubro de 2026. Instituto Nacional de Meteorologia alerta para tempestades com granizo nas cidades da região. Câmara Municipal de Vazante aprovou projeto que prevê implantação do residencial Dona Sebastiana Alves 2. Vereadores apresentam propostas para melhorias em infraestrutura no trânsito e também no lazer. Vazante abriu inscrições para a seleção de 20 moradias do projeto Minha Casa Minha Vida. Jovem de 18

0: 8 anos é preso após denúncia de disparos de arma de fogo lá em Lagoa Grande. 11 horas 34 minutos no ar. 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

0: Obrigado pela audiência, você que neste horário sempre acompanha as notícias da cidade e da região. Daqui a pouquinho tem as notícias para você da Câmara Municipal. Ontem teve mais uma reunião e lá estivemos, né, a nossa reportagem, e já já as notícias para você do que aconteceu ontem. Olha, a previsão do tempo: vazante amanheceu com céu nublado. Neste momento, né, o sol aparecendo de forma bem disfarçadinha, mas o céu está carregado com possibilidades de chuvas durante esta tarde. De acordo com o Instituto Nacional de Meteorologia, a temperatura registrada na madrugada foi de 19 graus. Hoje a temperatura deve chegar na casa de 32 e com aquele perigo para o potencial de tempestade em algumas cidades da região, aquelas chuvas de vento, granizo e tal. A umidade relativa do ar, ela deve variar entre 30% e 90% com tendência de elevação. Esse alerta amarelo para tempestade com possibilidade de granizo, ela está em 9 estados. Aqui em Minas Gerais, o aviso, ele está abrangendo aí 511 municípios. Entre eles, Vazante, Guardamola, Gamá, Lagoa Grande. Isso é válido para hoje até às 23h59. A previsão de 20 até 30 milímetros por hora, podendo chegar a 50 milímetros. Essa é a previsão de chuva que pode ser acumulada durante o dia. Também são esperados ventos, às vezes, em algumas cidades da região, de até 60 km por hora. É importante lembrar que considera baixo risco corte de energia, quedas de galhos, alagamentos e descargas elétricas. 11 horas 37 minutos. Estamos chegando aqui com essa, depois da previsão do tempo, com a primeira notícia, é dizer que a Prefeitura de Vazante abriu nesta terça-feira as inscrições para o processo de seleção de famílias que poderão receber aí 20 unidades residencial lá no Dona Sebastiana Alves 2 pelo programa Minha Casa Minha Vida. O cadastro pode ser feito até o dia 26 deste mês, já começou, então as pessoas devem ir até o CRAS das 7 às 17 horas. É importante lembrar que essa seleção, ela seguirá critérios relacionados ao decreto 079, que prevê uma pontuação para fatores com baixa renda, moradia precária, em área de risco e também com habitação, além da presença de crianças, idosos, pessoas com deficiência e gestante, entre outras situações de vulnerabilidade. Os candidatos devem apresentar documentos pessoais e informações sobre endereço, composição familiar e renda também, renda de trabalho, além do CAD único, que é muito importante, dos comprovantes e condições que podem gerar pontuação. 11 horas e 40 minutos. Com essas 920 unidades, Vazante chega a 81 moradias previstas, considerando as 61 casas já liberadas que nós anunciamos aqui. Daqui a pouco, as notícias da Câmara Municipal, aqui no Montanhesa Notícias.
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8: 11 horas e 42 minutos. Ontem, os vereadores reuniram para mais uma reunião lá no plenário da Câmara Municipal, em pauta o projeto de lei 017/2026, esse de autoria do Poder Executivo. Ele está tramitando em regime de urgência e esse projeto ele prevê a desafetação de um imóvel municipal e autoriza também a destinação para a implantação do residencial Dona Sebastiana Alves II. O texto também estabelece a doação dos imóveis resultantes às famílias beneficiárias do programa Minha Casa Minha Vida. Esse projeto ele foi votado e aprovado, portanto, por todos os vereadores presentes. O vereador Guilherme Ferreira Machado, ele solicitou um estudo técnico para a instalação de um dispositivo de redução de velocidade como lombada ou faixa elevada na rua Guarda-Mó, ali próximo da onde era a encardenadora e papelaria Criativa, ali de frente o açougue do Armando, ali na altura do número 750. O vereador falou à nossa reportagem da preocupação com o trânsito, da importância também da instalação desse dispositivo que vai ajudar muito na redução da velocidade dos veículos que ali transitam. Ele falou aqui no nosso Montanhesa Notícias.
9: É muito importante, né, da parceria do Poder Executivo e Poder Legislativo. Votamos já a doação dos terrenos em outra sessão, né, para 61 moradias que já foram destinadas, designados os beneficiários, né, e agora mais um projeto do Poder Executivo, né, para que o Legislativo faça, dê autorização para o Executivo para que ele faça a doação de mais terrenos para 20.

0: 20 casas, 20 moradias para as pessoas que mais necessitam em Vazante. Então, estamos juntos, imbuídos nesse projeto, né, de poder diminuir o déficit habitacional dentro da nossa querida cidade, dentro de Vazante.
1: Guilherme, trânsito é um assunto que tem sido bastante discutido aqui pelos vereadores. Hoje eu percebi que você também, através de uma indicação, reivindica uma faixa elevada na rua Guarda-Mor.
0: Exatamente. Esse é um assunto que nós precisamos urgentemente, né, reunir poder legislativo, executivo, todos os vereadores, comunidade, né, autoridades do município, para a gente ver uma solução definitiva para a cidade, né? Vazante, o número de veículos aumentou muito nos últimos anos, né? A cidade vem crescendo, né? E temos vários problemas no trânsito, e não é uma faixa elevada, uma lombada aqui ou ali que vai resolver. Precisamos de um engenheiro de trânsito, né, que ele faça um estudo dentro de Vazante, mais aprofundado, específico mesmo, nas questões que aflige a população de Vazante. Então, esperamos essa parceria de legislativo e executivo para que possamos avançar na questão do trânsito dentro de Vazante logo em breve.
2: 11 horas e 46 minutos. O vereador Sérgio Pereira dos Santos, ele apresentou também duas propostas, uma delas a implantação de sistema de drenagem pluvial entre as ruas Boanerges, Vieira da Fonseca e na Afonso Rosa e também na Tito Quitério, isso é lá no bairro Novo Horizonte. E uma outra proposta de um estudo sobre possibilidade de tornar mão única a rua Emílio Alves, ali nas proximidades da Escola Estadual Deputado Cândido Ulloa. Vamos ouvir então Sérgio Santos, que falou a nossa reportagem.
3: Aqui agradecer a todos os colegas vereadores, né, pela aprovação das indicações deste projeto de lei de desativação do terreno Sebastiana Alves 2, né, para construção do residencial Sebastiana Alves 3. Foi aprovado por todos os vereadores. Dentro do programa Minha Casa Minha Vida, com renda inicial de R$ 2.850, dentro aí dos critérios do Minha Casa Minha Vida. Projeto importante, parabenizar o Executivo, parabenizar o Governo Federal, a Caixa Econômica pela iniciativa e todos os vereadores por aprovarem esse projeto bacana para a população. Muito importante, né?
1: Ô Sérgio, referente ao trânsito, muita preocupação, inclusive o senhor tem apresentado várias mudanças no trânsito, isso é momento realmente, com fluxo de veículos, né? Agora mais uma apresentação também de uma indicação.
3: Isso, trouxe hoje essa indicação também da mudança para mão única, né, da rua Emílio Alves, ali próximo à Escola Cândido Ulloa, né? Reivindicação dos moradores, da comunidade. A gente ressalta aí que a gente traz para discussão aqui no Legislativo, os colegas aprovaram. Agora segue com o Executivo para fazer o estudo de viabilidade, né, dessa mudança. E quero também que destacar a indicação que a gente também fez atendendo a reivindicação aí dos moradores da rua Tito Quitério, da rua que deságua, da rua que desce, da rua Boanerges Vieiras, desaguando na rua Tito Quitério, invadindo algumas residências, causando desconforto e algumas perdas materiais aos moradores daquela rua. A gente deixa essa indicação aprovada por todos os vereadores, segue para o Executivo para análise e viabilidade de execução do projeto.
2: A vereadora Mara Guimarães também, ela apresentou lá suas reivindicações através de indicações que foram aprovadas. Uma delas, ela indicou a construção do piso do parquinho infantil lá da Praça Joaquim Borges de Oliveira, lá no bairro Morada da Serra. E a outra, ela comentou também sobre a importância da indicação encaminhada ao Executivo do nosso município.
4: Na Morada da Serra, no final da rua Dona Tovalina, eu estive lá e está no chão, na terra, sabe? Inclusive, onde desce os escorregadores, está até afundando. Então, muito sujo, isso aí leva sujeira para cima dos brinquedos e fiz uma indicação hoje para o executivo estar olhando mais para isso aí na hora de instalar esses parquinhos.
1: Não
4: instalar...
1: Isso era Morada da Serra.
4: Morada da Serra. Uhum. Não instalar eles no chão, no piso, né? Fazer um piso primeiro para depois adequar os parquinhos, os brinquedos, para trazer uma higiene para as

0: crianças, né, até a própria segurança das crianças. E aproveitar também e agradecer aí o executivo, né, que mais uma vez atendendo aí a uma de nossas indicações, na praça, né, chamada Praça do Coração, no bairro Belo Horizonte. Exatamente, foi atendido o concreto, né, fizeram o piso lá no parquinho e graças a Deus as crianças hoje estão bem felizes lá, não vão mais sujinhas, não ficam mais sujinhas, né, e ficaram melhor para brincarem e reunir ali.
1: 10 minutos faltando para o meio-dia, o presidente da Câmara, Victor Amaral, também fez um balanço e um resumo das matérias apresentadas e aprovadas ontem nesta reunião.
2: Concluindo mais uma reunião, como eu sempre tenho dito, Maurício, nós temos discutido aqui assuntos pertinentes, de alta relevância, com o objetivo de encontrar sempre o melhor caminho quanto aos serviços e os benefícios para a população de Vazante em todas as áreas. Quando eu falo áreas, são as secretarias onde desenvolvem os serviços e parece até um pouco interessante que o papel do Legislativo vai de encontro, porque a execução é a função do Executivo, mas nós somos um braço aqui de parceria. Poderes distintos, mas com o diálogo, encontrando sempre o caminho. O Legislativo hoje aprova um projeto voltado para a questão social, beneficiando aí as famílias vulneráveis do nosso município. A gente sabe o quanto é importante a inclusão e é uma das pautas que o Legislativo vem defendendo. Então, hoje nós fomos felizes em mais uma etapa. O projeto, vale ressalvar, que é mais uma etapa do programa Minha Casa Minha Vida. Lá em 2025, já no final do ano, nós aprovamos um projeto que iniciava uma etapa, ou seja, um número de residências a serem construídas, e agora é a segunda etapa. Nós vamos trabalhar, Maurício, isso aqui não é promessa, não é demagogia, nós brincarmos com os sentimentos das pessoas para dar continuidade nesse projeto dentro do município de Vazante. Vale salvar a importância desse projeto para as famílias que sonham muito com a moradia. Sabemos o quanto o custo de vida vem se tornando alto no Brasil, então é um sonho de muitas famílias, não só no Brasil, mas sim das famílias vazantinas. Então nós fomos felizes, projeto aprovado por unanimidade e agora vai para o prefeito sancionar. E deixar aqui um esclarecimento para a população. As inscrições, então, realizadas lá em setembro de 2025, concluiu o primeiro ciclo, ou seja, da primeira etapa das, então, casas já pré-selecionadas. Essa segunda etapa, é necessário que se faça novamente as inscrições. Então, inicia-se dia 6, lá no CRAS, então, a população pode estar procurando. E quero deixar aqui outro destaque, Maurício, que é o programa Minha Casa Minha Vida. Então, há um critério para se regulamentar, para que se seja beneficiado, né, o cidadão vazantino quanto a esse projeto.
1: 7 minutos faltando para o meio-dia, só referente ao trânsito. Quero só fazer uma observação e dizer que o trânsito de Vazante, ele hoje é um trânsito pesado, com muitos veículos, e precisa urgentemente passar por uma transformação, uma educação de trânsito. E hoje, uma das principais preocupações que eu tenho referente ao trânsito é uma delas, são várias, mas uma delas é a questão, por exemplo, dessas motos motorizadas, patinetes, bicicletas motorizadas, são vários modelos, mas eu estou me referindo a essas bicicletas motorizadas e os patinetes. Outro dia eu vi um aluno de uma escola descendo em plena avenida Paracatu, o sinal estava fechado para ele atravessou, e o mais grave, ele estava olhando no celular, quer dizer, prestes a acontecer um grave acidente. E os motoristas estão realmente sofrendo muito com esse grande volume desses patinetes elétricos, bicicletas elétricas. Então, eu acho que está na hora das autoridades, juntamente com a polícia militar, sentar e fazer algo para que a gente possa evitar, talvez, acidentes até com vítimas fatais. Realmente, não há nenhum preparo para essas pessoas que andam com essas bicicletas motorizadas. Mas o nosso trânsito tem muito mais ainda o que se melhorar. Muito, mas muito mesmo.
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8: Para finalizar o nosso jornal de hoje, dizer que um jovem de 18 anos, ele foi preso em flagrante pela Polícia Militar na noite de domingo, lá no centro de Lagoa Grande. O que que aconteceu? Após uma denúncia de disparos de fogo em um disque bebida, a polícia foi lá para saber o que que tinha acontecido. Essa ocorrência teria começado, de acordo com o boletim de ocorrência, envolvendo um atrito motivado que por ciúmes. Durante as buscas pelo suspeito, os militares localizaram o jovem em uma motocicleta, ou seja, uma moto. Ele teria tentado fugir e, durante o acompanhamento, dispensado uma arma de fogo. Suspeito foi abordado nas proximidades e os policiais encontraram um revólver calibre 38 com duas munições deflagradas. Provavelmente foi os disparos que ele fez lá em via pública. E ainda, de acordo com a Polícia Militar, ele não possui carteira nacional de habilitação. No momento, ele não estava com a carteira nacional de habilitação. E ainda embriagado, ele estava com sinais de embriaguez. A Polícia Civil informou que ele foi autuado em flagrante por porte ilegal de arma de fogo, disparos de arma de fogo, embriaguez ao volante e ainda conduzindo a moto sem a CNH, ou seja, provocando o quê? Perigo.

0: castigo de dano e desobediência. Também foram aplicados multas de trânsito no valor de R$ 880 e uma de R$ 2.937. O jovem permaneceu à disposição da justiça. Pontualmente 12 horas, está chegando o Anderson Frank, mas eu retorno às 15 horas. Juntos estaremos no Bem Sertanejo.
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6: Empresários do setor moveleiro de Vazante participaram de uma missão técnica em Uberlândia, promovido pelo Nexa Transforma, em parceria com o SEBRAE, a CDL, a Advaz e a Prefeitura Municipal. O grupo visitou as marcenarias Vitoriano Móveis e Marvit Móveis, além dos fornecedores Madeira NIT e Gasômetro Madeiras. O objetivo foi conhecer novas tecnologias, processos e soluções para o setor, contribuindo para o fortalecimento e a geração de renda do município. Um dos destaques foi a automação de processos como corte e colagem, que pode ajudar a aumentar a produtividade e superar desafios de mão de obra. Ouça o depoimento do empresário Delano Teixeira, beneficiário do Nexa Transforma.
7: É uma visita importante, né, que vai agregar conhecimento aos profissionais da área. E também ao município também, que vai experimentar também um desenvolvimento, né, através desses profissionais que estão aí, né, focado no trabalho, na produtividade e também na entrega de um bom produto à nossa cidade Vazante.
6: A Nexa acredita que investir na qualificação e no empreendedorismo local é fortalecer a economia e gerar oportunidades para toda a comunidade. Siga a Nexa nas redes sociais e acompanhe essas e outras ações que transformam a comunidade.
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1: 12 horas, 4 minutos, na 93.5, programa Frequência Jovem chegando. Comunicando Anderson Frank com você até as 3, com a sua participação, sempre valendo. 38131113, também.

nosso canal direto, WhatsApp sempre disponível também aqui na nossa programação. Caso você não tenha, anote aí, é o 996881049 para você participar. E você que estiver curtindo a nossa programação, meu muito obrigado pela sua audiência, você que está ligando seu rádio agora, né? Obrigado aí pela sua preferência também pela nossa programação, seja bem-vindo. Você que está de longe, está conectado com a Montanhesa, obrigado pela conexão aqui com a gente, tá bom? Grande abraço a você, Frequência Jovem no ar, nesta terça-feira, hoje dia 6 de outubro.

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1: Meio-dia e 17 minutos.
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3: 2 horas e 20 minutos. 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
6: 12h36 no Frequência Jovem da 93, Anderson Frank. Vai dar com você, né? Até as 3 horas aqui na programação.

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4: 11h49 na nossa programação, segue aqui o Frequência Jovem, tem Jota Quest nessa sequência musical, tem Anitta.

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3: 1:06 na 93.5. Tem Jenny Loves Jezebel. Na sequência da vitória.

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4: 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O Inmet emitiu alerta amarelo para tempestades nesta terça-feira, com possibilidade de granizo em 9 estados. Em Minas Gerais, o aviso abrange 511 municípios, incluindo Vazante, Guarda-Mor, Lagamar e Lagoa Grande, e é válido até as 23h59. A previsão é de 20 a 30 milímetros de chuva por hora, podendo chegar a 50 milímetros no dia, além de ventos de até 60 km por hora. O risco de alagamentos, quedas de galhos e falta de energia e descargas elétricas é considerado baixo, mas é preciso atenção durante as rajadas. Recomendações: evite ficar sobre árvores ou perto de torres e placas de propaganda. Durante a tempestade, também evite usar aparelhos eletrônicos ligados à tomada.
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2: 8h35 na Montanhesa FM, aqui a programação segue, Frequência Jovem com você até às 3 de Cali.

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2: 1h48, atenção para esse serviço de utilidade pública. Foi encontrado um cartão da Caixa de Júnior Alves Siqueira, né? O dono pode procurar aqui a recepção da Rádio Montanhesa, onde ele foi deixado. A Clemilda Borges perdeu a sua carteira de identidade nas proximidades da Escola Mariana Soares. Caso alguém encontre, né, pode deixar aqui na Rádio Montanhesa.

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3: R$1,50, atenção para esse convite de missa de sétimo dia. A família de Irene Gonçalves da Silva, ainda consternada com o seu falecimento, convida familiares e amigos para a missa de sétimo dia. Será realizada dia 8, às 19 horas, na matriz de Nossa Senhora do Carmo. A família agradece a todos que lá comparecerem. Informamos o convite de missa de sétimo dia de Irene Gonçalves da Silva. A família convida a todos, né, para a missa de sétimo dia, no dia 8, às 19 horas, na matriz de Nossa Senhora do Carmo.
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2: 1h51, Jeito Moleque.
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8: A terceira hora, 12:06, Frequência Jovem, trazendo mais música para você.

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3: 2:16. 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
8: 2:19, Rodriguinho, a música Vou Te Procurar à Distância. Daqui a pouco tem Minuto Notícias, às 12:30. Mais informações para você.

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4: 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A Anvisa liberou nesta terça-feira a fabricação de todos os produtos de limpeza da unidade da Unilever em Vinhedo, São Paulo. A decisão veio após uma nova inspeção realizada em 29 de setembro e 1º de outubro, que confirmou a correção das irregularidades encontradas anteriormente. Em agosto, a inspeção havia identificado falhas nas boas práticas de fabricação e determinado a suspensão preventiva da produção de produtos de limpeza na unidade. Segundo a Anvisa, as medidas adotadas pela empresa corrigem as não conformidades apontadas.
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6: A sua tarde, agora 12h35. Tem mais música pra você daqui a pouco. Frequência? Não, Frequência é agora, né? E sim, o Bem Sertanejo com Maurício Araújo. A partir das 3 horas, Júlia B, Não Era Amor.

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4: 12h47, finalzinho do Frequência Jovem. Amanhã a gente volta. Meio-dia, após o Montanhas Notícias.

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0: Da Viola, Maurício Araújo está chegando com Bem Sertanejo para desejar para você muita paz, muita energia positiva, para desejar para você uma super tarde e com muita música sertaneja. Você sabe que neste horário eu toco as melhores duplas sertanejas do Brasil. Aqui só tem modão, aqui a gente só toca moda de qualidade.
1: Morena sem coração.
0: Onde você estiver, receba meu abraço. Vamos começar o Bem Sertanejo.

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1: 3 horas e 16 minutos no Bem Sertanejo. Quero convidar vocês para o próximo domingo, o Forrozão do Maurício Araújo, só porque vai ser a partir das 15 horas. Tá certo? Vai ser no domingão, durante o dia, tardezinha de forró, com o DJ Adenilton Bastos. O detalhe é que na segunda-feira é feriado nacional, dia 12 de outubro, dia da nossa padroeira do Brasil. Então aí no dia 11, que vai ser no domingão, a gente vai fazer esse forrozão para vocês, beleza? Todos estão convidados, DJ Adenilton Bastos preparou uma coletânea top para vocês. Vai ser um forrozão sanfonado, vai ser bom demais, tá certo? Então olha, domingo, guarde bem essa data, deixa reservado e a partir das 15 horas você dá uma ajeitada e vamos para o forrozão do Maurício Araújo na Music Hall.

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2: Olha aqui, notícia boa aí para os cavaleiros, as comitivas de vazante de toda a região. Pessoal de Lagamar, pessoal de Guardamó, quem gosta de cavalgada, vem aí a quarta cavalgada da Carranca. Quero mandar um abraço aqui para o Gilmar, da Centerbox. Mandar um abraço para o meu amigo César, também lá da Carranca, presidente da associação. Dia 7 de novembro, quarta cavalgada da Carranca. Já deixa tudo agendado aí com o pessoal, suas comitivas. A saída vai ser às 13 horas do Parque de Exposições e a comitiva segue aqui até a Associação da Carranca. Chegando lá, vai ter o serviço de bar completo, durante o trajeto também, toda a estrutura, né, praça de alimentação e o grande show, né, o grande forrozão com o pé de serra. Então, chegando lá na Carranca, os cavaleiros saem às 13 horas do Parque de Exposições e aí finalizam lá na Associação da Carranca. Essa cavalgada, ela tem crescido muito, é super organizada. O ano passado foi um grande sucesso e com certeza é a cavalgada das famílias, né? As comitivas confraternizando, as crianças, né? O pessoal de todas as idades. Então é uma comitiva para você que gosta de cavalgar e está participando. É um sucesso a cavalgada da Carranca. Então deixa agendado. Dia 7 de novembro, saindo às 13 horas do Parque de Exposições e chegando lá com a banda Pé de Serra fazendo um grande forrozão. Vai ser top demais. Meu amigo Luizinho lá do Saltador, rapaz, ele tá longe, tá viajando, tem uma turma grande, rapaz, nesse horário, ouvindo a gente, estão na praia. Estão ouvindo lá pelo aplicativo Bem Sertanejo. Alô, Luizinho! Qual que é o trajeto,
3: meu companheiro?
2: Qual que é o trajeto hoje, hein, Luizinho?
3: Maurício, nós estamos aqui ainda em Natal, Rio Grande do Norte.
2: Ó, oh, que legal!
3: É uma mil maravilha, igual você fala.
2: Imagino.
3: Uma coisa assim, que não dá nem para contar pra gente aí. Muito bom. Estamos aqui uma turma. Nós viemos, né? E o Berlândia

0: Nós pegamos um avião, nós viemos 44 pessoas conhecidas.
1: Coisa boa, hein?
0: Rapaz, mas você tem que ver que coisas mais lindas. Amanhã nós vamos visitar o pé de caju maior do mundo, né? Aquele cajueiro, nós vamos lá ver ele, tirar umas fotos. E você manda uma música para nós aí, aquela de Rick Renes, Ao Lado de Deus, Junto de Deus, não sei qual direito. E manda para o Valdisson, que é o nosso turista, o guia nosso, a Rafinha, filho dele, Dona Maria, minha esposa, minha netinha Nayana, que nós trouxemos, Zé Lopes, Abel, é umas 40 pessoas, 44 pessoas que nós viemos.
1: Beleza,
0: Um abraço, meu
1: Luizinho.
0: companheiro.
1: Um
0: Deus abençoe.
1: abraço.
0: Tô te ouvindo aqui na. Como que fala lá, meu Deus? Na
1: Aplicativo.
0: internet
1: Aí.
0: montanhesa.
1: Abraço, meu amigo Luizinho. Todas as famílias reunidas, confraternizando, descansando.

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2: 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A Anvisa proibiu nesta terça-feira a venda e o uso de todos os lotes de insulina produzidos pela Costamar Comércio Licitatório. Segundo a agência, a empresa distribuiu insulina glargina sem autorização para atividade. Uma inspeção também constatou que a empresa não funciona no endereço informado e não possui licença sanitária no local. A Anvisa também proibiu a venda e a fabricação, distribuição, divulgação, transportes e uso também de peptídeos sem registro, comercializados por sites específicos. Entre eles estão as substâncias relacionadas a GLP-1, hormônio envolvido no controle da saciedade e também da glicose, além também de produtos semelhantes a medicamentos com semaglutida e também tirzepatida. Portanto, esses produtos estão proibidos pela Anvisa.
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1: 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Vamos lá para a Fazenda Biboca, onde está meu amigo Marcos. Ô Marcos, tudo certo? Tudo tranquilo aí?
2: Boa tarde, Maurício Araújo. Oh. Manda uma moda boa pra nós aí. É, aquele dia eu te pedi uma moda aqui pro compadre Marcione. E eu pedi a viúva e o viajante. Que é mais ou menos aquilo mesmo, sabe? A situação dele. Mas ele que não agradou, não. Aí você passa um aí do seu gosto, assim. Mais ou menos daquele estilo. Que conta mais ou menos aquela realidade. E manda pra nós aqui. Nós estamos tirando um leite aqui agora e destroncando um para tudo e uma cervejinha de boa. E tá na montanha. Ah, beleza. Tchau, obrigado.
1: Um abração aí para o pessoal da região da Biboca. Tá com o rádio ligado. Estão vendo aí a programação da 93. Lá em Presidente Olegário, na Fazenda também, ó.
3: Ô Maurício Araújo, bom, boa tarde, meu amigo. Tudo bom por aí? Toca um modão aí pra nós, Zé Henrique Gabriel, Mala Amarela, aqui pra nós, aqui de Presidente Olegário, aqui na garrada, aqui na Fazenda Minuano,

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2: 3h48.

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10: Minomar e José Rico, Jogo do Amor. Esse é o bem sertanejo, é uma atrás da outra.

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2: 5 minutos faltando para as 4. Esse é o nosso Bem Sertanejo. Um abraço para Camila. Tá ouvindo aí o Bem Sertanejo? Lá na Avenida Tancredo Neves, pediu a do João Mineiro e do Marciano. Vou programar daqui a pouquinho, viu? Ainda ontem chorei de saudade. Abração, meu amigo Serginho, presidente do sindicato. E ele já falou: Maurício, pede o pessoal, os produtores rurais, o pessoal que sempre tem ajudado o Hospital de Amor, lá de Barretos, com o nosso leilão que nós fazemos, é o leilão Direito de Viver, que já está marcado o leilão aqui de Vazante. Dia 29 de novembro, leilão Direito de Viver, lá de Barretos. Então já podem ficar já preparados, em breve nós estaremos falando sobre a arrecadação aí dos animais, para a gente fazer um super leilão e ajudar o Hospital de Amor manter as portas abertas, beleza? Esse é o mais amado do Brasil, ele canta: A Saudade Tá Doendo. Passando por aqui no Bem Sertanejo, Amado Batista.
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4: 4:05 é o nosso Bem Sertanejo. Você sabe que nesse horário, das 15 às 18 horas, eu preparo aqui só a essência da moda sertaneja. E tem o pessoal do curral, né, tirando leite, tem o pessoal que está produzindo, ouvindo aí a programação da 93. Eu queria saber o nome lá da fazenda aqui, do Thiago Guimarães, mas agora eu já vi aqui, ó, Agrovet, né, Agropecuária São Francisco, Agrovet e a Agropecuária São Francisco. 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A ordem eu fico um pouco alta lá, né, mas o radinho tá ligado. Grande abraço. 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

0: O Zazala da comunidade do Riacho. Fala com o Maurício Araújo. Eu acho que ele tá tirando leite agora. Quer ver, ó?
1: Boa tarde, meu companheiro. Maurício Araújo.
0: Ó o barulho da ordeia lá, ó.
1: Manda um modão pra nós aqui na beira da rodovia 3Z. Nós estamos aqui amarrados na tiração do leite aqui. Tem um rapaz aqui que eu vou te contar, viu? Coitado dos meus bezerros. Não vai ficar leite pra eles, não.
0: Fica duro, pode ser essa aqui, ó.

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Olha, atenção aqui para esse convite de missa. A família de Irene Gonçalves da Silva, ainda consternada com seu falecimento, convida os familiares e amigos para a missa de sétimo dia, no dia 8, às 19 horas, lá na Matriz Nossa Senhora do Carmo. Então, dia 8, portanto, às 19 horas, missa de sétimo dia pela alma de Irene Gonçalves da Silva. Todos os familiares e amigos estão convidados. Será às 19 horas, na Matriz Nossa Senhora do Carmo.

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1: 4:26. 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
2: 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A Prefeitura de Vazante abriu hoje, terça-feira, as inscrições para as famílias que desejam concorrer a mais das 20 casas, as 20 casas do residencial Dona Sebastiana Alves 2, pelo programa Minha Casa Minha Vida. O cadastro pode ser feito até o dia 26 de outubro no CRAS, das 7 às 17 horas. Essa seleção será por pontuação, considerando critérios como baixa renda, moradia precária, aluguel, coabitação e presença de crianças, idosos, pessoas com deficiência e gestantes. Os candidatos devem apresentar documentos pessoais, dados da família, como renda, trabalho, CAD único e comprovante também das condições de vulnerabilidade. A inscrição não garante a concessão da moradia.
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0: 10 minutos faltando para 5. Essa é um clássico da música sertaneja.

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0: Olha, um minutinho faltando para 5, o tempo vai passando e o Maurício Araújo apresentando para você o Bem Sertanejo. Olha aqui, ó. 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
0: Um abraço, meu amigo Rodrigo Macaúba. O menino agora é locutor de rádio. Oh, coisa boa. Depois você fala comigo aí, ô Macaúba. Como é que foi lá em Coromandel? Como é que tá sendo? Passa pra nós aí, quero te ouvir. Aqui.

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7: Vamos comigo até as 18 horas. Eu fico feliz pela audiência em Vazante, Lagamar, Sobrais de Minas. Alô, meu Retiro da Roça. Pessoal do Morrinho, deixa eu mandar um abraço aqui pro Edivaldo. Tem muito tempo que eu não mando um abraço aqui pro Edivaldo. O Maurício também, que me chamou para chupar laranja, rapaz. Tem de lá no pomar de laranjas, lá do meu amigo Maurício. Um abraço também para o Robertinho, mas a esposa. Mané Vida, lá na fazenda Curral Redondo, Curral Velho. Curral Velho, Maurício. Ah, tá. 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Passando aqui no Bem Sertanejo, às 5h12, Chico Rei, o Paraná, nosso juramento. Música.

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1: 5h22. 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
2: 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O homem de 18 anos foi preso em flagrante pela Polícia Militar na noite deste domingo, dia 4, no centro de Lagoa Grande, após uma denúncia de disparo de arma de fogo em um disque bebida. Segundo a Polícia Militar, a situação teria começado após uma discussão motivada por ciúmes. Durante as buscas, o jovem foi localizado em uma motocicleta e teria tentado fugir, dispensando um revólver calibre 38 com duas munições deflagradas. Ele não possuía carteira nacional de habilitação, apresentava sintomas de embriaguez. A Polícia Civil informou que o jovem foi autuado por porte ilegal de arma, disparo de arma de fogo, embriaguez ao volante, direção sem habilitação com perigo de dano e desobediência. Também foram aplicadas duas multas que somam R$ 3.817.084. O jovem permaneceu à disposição da Justiça.
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Voltando para as 18, Maurício Araújo vai embora, mas ele volta amanhã, viu? Amanhã é quarta-feira. Lembrando que domingo tem o forrozão do Maurício Araújo, às 15 horas, na Music Hall, com DJ Adenilton Bastos. É, vai ser domingão. Por que domingo durante o dia, Maurício, às 15 horas? É porque na segunda-feira é feriado, dia 12. E o pessoal vai dançar das 15 até lá para as 19 horas. Vai ser uma tarde, um pedacinho da noite com o DJ Adenilton Bastos. Fiquem todos com Deus. Um forte abraço. Que o Papai do Céu abençoe a nossa noite. Se hoje foi bom, espero que amanhã seja melhor.

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3: Boa tarde, queridos filhos e filhas. Que bom que você está aí para rezarmos juntos a Oração da Tarde. Toda terça-feira nós lembramos dos doentes e não será diferente hoje. Claro que de modo especial hoje, colocando os doentes no manto de Nossa Senhora Aparecida. Em nome do Pai, do Filho e do Espírito Santo. Amém. Nossa Senhora Aparecida, o sol se põe, a tarde chega. E nesta tarde, Mãe Aparecida, eu quero renovar a minha consagração total e plena a Jesus. Entregar-me, Mãe, sobre os teus cuidados. Porque bem sei, Mãe, padroeira do Brasil, que se me colocar sob os teus cuidados, não me perderei. Eu consagro os meus trabalhos, sofrimentos e alegrias. Eu vos consagro, Mãe, o meu corpo, a minha alma e toda a minha vida. Eu vos consagro, Nossa Senhora Aparecida, minha família. E peço, Mãe, livrai-nos de todo mal, das doenças e do pecado. Nossa Senhora Aparecida, abençoai nossas famílias. Protegei os doentes, as criancinhas. Abençoai a igreja. Abençoai o povo de Deus. Nossa Senhora Aparecida, lembrai-vos que sois a nossa padroeira, poderosa padroeira de nossa pátria. Abençoai todos os governantes. Cessai a corrupção, a mentira,

0: de modo especial, Mãe. Olhai pelos desvalidos, excluídos e empobrecidos. Dai-nos a vossa bênção, Mãe. Ave Maria, cheia de graça, o Senhor é convosco. Bendita sois vós entre as mulheres, e bendito é o fruto do vosso ventre, Jesus. Santa Maria, Mãe de Deus, rogai por nós, pecadores, agora e na hora de nossa morte. Amém. Nossa Senhora, fazei-nos dignos das promessas de teu Filho Jesus. Amém.
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4: Muito bem, boa noite. Bora de mais um delicioso e saboroso programa Pediu Tocou. 6:07, excelente noite de espetáculo de audiência pra você na outra linha do rádio por aí na frequência 93.5. Eu sou Victor Gabriel, aqui de Vazante, Minas Gerais. Estou aqui pelos estúdios da nossa audiência da Montanhesa, essa amada, eclética, espetacular, super, super, super flexível, né? Na audiência da nossa programação por Vazante e toda a nossa região. A vocês, excelente noite, programa Pediu Tocou. Aqui sempre a programação é 100% livre, você pode pedir qualquer música de gênero musical que você queira, tá certo? Anthony Gabriel é a primeira de hoje com o João Nelore, hein? Vamos curtir agora Bruto na Roça, aqui na sequência Gustavo Lima, um popurri de ótima e excelente qualidade, viu? 6:07, muito boa noite, obrigado desde já pela preferência e pela audiência.
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4: Vamos seguindo aqui com a nossa programação 6h19. Alô, Valdemar Sanfoneiro, meu chapa, meu amigo, meu grandioso camarada. Um abraço aí pra você, viu? Obrigado por estar aqui sempre com a gente. Está agora aí com uma grande variedade aí de opções musicais, né? Tem música gravada dele aqui com a gente também, música 100% aqui na nossa galeria. Vou tocar aqui, ó, uma música que ele produziu recente, Minha Biboca, é a que está agora na parada de sucesso, hein? Aí com a produção e com a sanfoninha dele aí, ó, na proporção principal, hein? Minha querida Biboca, do Valdemar Sanfoneiro. Daqui a pouquinho também vem aqui, ó, Barões da Pisadinha, galera do interior, hein? Alô, Eva Maria, boa noite, obrigado pela audiência. Uma música antiga que a senhora quer curtir junto com a família? Tá certo, vou mandar aí, ó, um sucesso aí de trio parada dura, viu? Avião das 9, certinho? Obrigado aí, valeu, tamo junto, 6h20 agora.

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9: Com muita alegria, estamos por aqui no Pediu Tocou, agora 6h37 da sua noite, início de noite de terça-feira, hoje um dia importante, hein? Libra aí pela estação do signo atualmente, hein? Os librianos, aí sempre que faz todas as tomadas de decisões aí, na balança meio a meio, hein? O libriano é dessa forma também, né? Vamos aí, ó, também para a estação da primavera sobre a base do tempo, né? A nossa margem da primavera. Semana aí que estamos em uma semana super importante, já está batendo na porta a reta finalzinha do ano. E ainda estamos aqui na proporção aí de uma grandiosa tempestade também vindo aí nas próximas semanas. A chuva não acabou, hein? A chuva tá vindo aí, mas tá vindo com tudo aí dentro de nossa região, hein? Bora de mais participações? Fala comigo aqui a Marta, boa noite.
10: Ô, Vitor, passa uma música pra mim com o Gustavo Lima, Noite, se você puder. Muito obrigada, viu? Te agradeço.
9: Obrigado pela participação, Marta. A Noite, sua música top, hein? Sucesso de audiência em todas as rádios do Brasil e na Montanhês FM não é diferente. Vamos lá, Gustavo Lima!

Alô, papais, mamães, tios, tias, madrinhas e padrinhos. Sabe aquela vontade de ver o olhinho da criança brilhando quando recebe um presente? Às vezes, um simples mimo vira uma lembrança que a criança vai guardar pra vida

0: Meninos de Deus.
1: Meninos.
2: Todo mundo
3: te abençoe. Leve seu limão de manhã.
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6: Muito bem, amados ouvintes, agora 6h51, 9 minutinhos, faltando para 7 horas da noite. Daqui a pouco eu mando um abraço para a Laís aqui com a gente, Laís Moreira, obrigado pelo carinho desde já. Eduardo Costa, imagina eu, essa música nova, hein? Mês de maio de 2026, projeto novo, iremos ouvir agora aqui com exclusividade, aqui pela Montanhesa FM, pediu, tocou, hein? Vamos lá, ó, sucesso! É aqui com a gente, hein? Montanhesa sempre trazendo aí as composições de todos os artistas de todo o Brasil, hein? Aqui o sucesso não para!
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3: Supermercado Reli informa a hora certa. 6:56.

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8: Ora, Vira, estamos de volta agora, 6h58, 2 minutinhos faltando para 7 horas da noite, 19 horas daqui a pouquinho, segunda hora de programação por aqui, hein? Fala comigo aí, garotinho, tudo certinho, boa noite.
9: Boa noite, aqui é a Maria Clara. Eu queria pedir para o Paulinho, para minha mãe, para meu pai, todo mundo da família. Boa noite para vocês.
8: Obrigado, viu? Você é muito lindinha, tá aqui curtindo com a gente, com os papais aí, ó. Vou mandar para você essa aqui, ó. Malu, na voz de Paulo e Paulinho. Obrigado pelo carinho, viu? Vamos lá, de mais sucesso para você.

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Giro tecnólogo, hein? Tava falando mais cedo um pouquinho no Amigos da Manhã sobre esse tecnólogo, que é um profissional versátil aí. Ele está sempre em prol aí de um mundo de mais tecnologia. Uma das áreas mais que tem crescido é a área do tecnólogo em processamento de dados. Um profissional que ele é de gerenciamento e desenvolvimento de projetos de redes de microcomputadores. É algo muito interessante para o mercado atual, domínio aí das IAs. O pessoal sempre está em prol também desses grandes data centers de computadores aí e trabalhando aí com potência bruta aí para todo o país afora. Então, nosso parabéns, nosso muito obrigado. Aí sucesso sempre a todos os profissionais de TI também, né? Porque você não tira nota fiscal se não tiver um sistema de emissão de nota fiscal, né? Então, as empresas também que trabalham com essa área de manutenção e prevenção, nosso abraço, nosso carinho, tá? Marquinho Gomes agora, hein? Vamos lá, curtindo na frequência aqui do nosso grandioso Pedil Tocou.

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1: 7h20.
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7: Muito bem, estamos de volta agora, 7h22, daqui a pouquinho, hein? A gente está de volta por aqui também para poder aqui dar mais algumas felicitações. Alguns aí que estão fazendo aniversário hoje, vou passar dentro de instantes pela listinha do Facebook lá em quem está comemorando a idade nova. E hoje ainda no nosso calendário aqui, visitando o nosso site aqui de fornecimentos aqui de áreas que faz felicitações hoje. Tem sempre aí uma oportunidade importante, né, para parabenizar essas profissões gerais. E não é diferente, né? Hoje é o dia aí também aí que a gente sempre está aqui agradecendo e solicitando também as bênçãos do alto, né? É dia de São Bruno. Sempre em 6 de outubro é comemorada nessa data, né? A data que homenageia São Bruno de Colônia, é sacerdote e fundador da Ordem dos Cartuchos, uma das comunidades monásticas mais conhecida por sua dedicação ao silêncio e à oração contemplativa. A sua trajetória foi marcada aí pela busca por uma vida afastada das disputas e as vaidades do mundo e dedicada à reflexão espiritual, né? Então, especialmente, ele nasceu na Alemanha por volta do ano 1030 e, diante disso, é uma família nobre da qual ele veio. Ainda jovem, destacou-se pelos estudos aí e seguiu carreira religiosa. Então, que ele interceda por todos nós, né? Vamos juntos, bora lá também. Daqui a pouquinho, logo mais aqui no decorrer da programação, vou citar aqui também um fato muito importante, que é sobre o cinema aí da saga James Bond, hein? O famoso 007. O pessoal sempre assiste bastante esse filme aí. Eu vou comentar um trechinho super bacana aqui pra vocês, tá certo? Bora lá, 7h24 agora, Adalberto e Adriano, hein? Atitude, essa dupla é linda!

0: eu acho que você tem que mandar aquela mensagem. Mas manda o que está no seu coração.
1: Porque se fosse eu falaria mais ou menos assim.
2: Ei, boa noite. Antes de te bloquear, eu só vim te dizer que a partir de hoje pode tocar o terror, fazer o que quiser fazer. 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
0: Não, apaga.

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2: Muito bem, 7h34 agora para vocês, virando para 7h35, olha a hora certinha, segunda hora agora para vocês de transmissão aqui, 1h35 ao vivo aqui com o nosso Pediu Tocou. Edição de terça-feira, primeira terça-feira, útil do mês de outubro para o ano de 2026. É um dia importante também, hoje é o dia do prefeito, hein? Olha só que mistura especial. O prefeito é comemorado sempre no primeiro domingo aí de setembro, especialmente, mas o prefeito eleito pela população e as autoridades também, Caiba aí, sempre está também em prol desta data, hein? Uma data tão importante aí para a nossa linha de cotidiano. É bom a gente homenagear esses profissionais que trabalham sem fins lucrativos aí para estar à frente de um espetáculo de uma prefeitura para cuidar de todos nós moradores da cidade, né? É importante. Então, felicidades a vocês, todo sucesso do mundo, tá? E agora o fato jornalístico sobre os cinemas, hein? Em 1962, James Bond, o espião mais famoso e sedutor do cinema, apareceu nas telas pela primeira vez. Então, o aniversário tá aí, esse aniversário importantíssimo do fato jornalístico do mundo do cinema, hein? O mundo das telonas. James Bond, quem não assistiu, hein? Aquele ator atualmente que tá lá, né, à frente do James Bond, tá com a esperança ainda de conter uma mudança a respeito aí dessa saga, desse filme, para vir as novas produções, especialmente aí para todos os próximos anos, né? É muito, mas muito legal esses filmes, tem diversos jogos também nessa série tão bacana que já passou por vários e vários atores, né? Bora juntos de mais sucesso agora, curtindo agora junto de vocês, aqui um popurri de qualidade, aqui dentro do nosso Pediu Tocou!

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2: Atenção para esse serviço de utilidade pública. Foi encontrado um cartão da Caixa Econômica Federal em nome de Júnior Alves Siqueira. O dono pode procurar a recepção da emissora aí para reavê-lo e fazer a retirada, tá? Funcionamento da recepção de 8 horas da manhã até às 5h30 da tarde. E a Clanilda Borges Biró perdeu a sua carteira de identidade da proximidade ali do quarteirão da Escola Estadual Marina Soares Rosa. Caso alguém venha encontrado e vinha encontrar, gentileza deixar essa carteira de identidade aqui na recepção da nossa emissora da Montanhês FM.

Muito bem, 7h51 agora, 9 minutinhos para as 8 horas da noite. E daqui a pouquinho rumo à terceira hora de audiência aqui do nosso Pediu Tocou. A vocês das cidades vizinhas, nosso abraço. Alô, Lagoa Grande. Obrigado a vocês pelo carinho, viu? Todo sucesso do mundo aí para vocês. Um espetáculo de festa do leite, hein? Um grande, mas grande sucesso aí. Teve o show de Rick Renner confirmado, né? Mas devido à tragédia, o show foi aí, como diz, por um bem maior, né? Teve que ser, sim, feito uma grande linha de protocolo. Aí foi Pedro, Paulo e Matheus aí no lugar aí de Rick Renner. Mas foi um showzaço que dispensa comentários, hein? Agora a gente parabeniza vocês pela organização e por tudo. Obrigado sempre por proporcionar, né? Tanto os sindicatos produtores rurais, prefeitura também de Lagoa Grande, sempre fazendo aí algo de extrema importância e de respeito aqui para a região do Alto e do Noroeste aqui do estado de Minas Gerais. O Alto Paranaíba, por exemplo, né? Vamos lá, Denis agora e Maiara Maraíza e Marina Mendonça.

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6: Maravilha, estamos de volta agora, 8 horas e 4 minutos em Vazante. Agora, olha só quem tá chegando aqui junto de mim, uma luzinha especial aqui na Montanhês FM, vai pra ela, Estela, está lá curtindo a gente, ligadinha na nossa programação pelo site, acompanhando aí a gente aonde ela está, ó, e você também pode fazer o mesmo, viu? Já aproveita essa caroninha com ela aí, ela tá dando bip-bip pra todo mundo, já é atualizando em tempo real a chamada pro povo já ir pro site também e ouvir a nossa audiência em todo o Brasil afora, em Brasil exterior também, hein? A gente já teve aqui várias audiências aí fora do país e agora a gente também indica sempre, viu? Basta uma conectividade com a internet, acesse o nosso player pelo site e vai logo pra transmissão aqui do nosso Pediu Tocou, certinho? Obrigado pela audiência, viu, Estela? Um beijo grande pra você no seu coração e agora ela pediu e a gente atende, hein? Pediu Tocou, a gente toca. Luan Santana, Ilha, aumente o volume e vamos com o Luanzito por aqui.
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0: Muito bem, meus amados ouvintes, agora pra vocês, 8 horas e 33 minutos aqui dentro da Montanhês FM. Sucesso de audiência, nosso pediu tocou, 8h33, penúltimo módulo de hoje. Agora vamos com Alma Gêmea aí, na voz de Lobete, depois Manu Batidão e Xande Avião, 60 metros quadrados, hein? Eita, sucesso que essa Manu Batidão, hein? Tava cotada pra vir em Patos de Minas, na Fena Milho, mas teve algumas exigências aí na base aí do show e não conteve aí a apresentação dela, mas é uma das primordiais que a gente espera sim pisar aqui pelo solo do alto ou do noroeste de Minas Gerais.
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Amados ouvintes, agora 9 minutinhos, faltando para as 9 horas da noite, finalzinho de Pediu Tocou. Obrigado a vocês pelo carinho e pela confiança. Desde a última semana estamos aqui juntos nesse programa tão especial, de ótima audiência, um dos melhores e maiores programas aqui, já de programação livre para sua participação, que vai ao ar de segunda a sexta, de 18 às 21 horas. As últimas músicas, Carreira e Capatães, os Miado Forró também canta agora nesse módulo, e depois vem a Voz do Brasil, e aí sim, às de 10 à meia-noite, o Cidade One in Love. A vocês uma excelente noite de terça-feira restante, amanhã, quarta-feira, dia 7 de outubro, estaremos aqui para conversar um pouquinho mais, se assim Papai do Céu nos permitir, e ele há de permitir. Lembre-se, sempre esteja em prol de um futuro sempre melhor. Pense bem sobre as suas decisões. Essa é a motivação que eu deixo para vocês. Um forte abraço e até amanhã, se Deus quiser.